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2: Muito boa noite. Abra o coração e aumente o volume, porque o Love Night já começou. Grandes sucessos românticos para embalar sua noite inteira. Será um prazer enorme ter sua companhia. Vamos começar. Sadi, Hang On to Your Love.

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na sua noite, tocando em seu coração. Phyllis Nelson, Move Closer.

0: Bem, agora o Love Night faz uma pequena pausa, mas não saia daí, porque em instantes tem mais músicas apaixonantes para embalar a sua noite. 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

0: Estamos no ar novamente com Love Night, a trilha sonora que embala seus sentimentos.
1: Madonna, Take a Bow.

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Simply Red, If You Don't Know Me By Now.

0: Você está no Love Night.
1: Boa noite.
0: Chicago, if you leave me now.

Tá gostando? Então bom demais! Vamos dar uma paradinha e em instantes o Love Night continua com mais músicas que marcaram histórias de

0: O Love Night retorna com mais sucessos românticos para acompanhar você nessa noite.
1: The Beatles, Something.

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2: Johnny Rivers, Sway Into the Music.

0: é o Love Night com você. Vamos a um breve intervalo. Daqui a pouco a gente retorna para continuar embalando a sua noite. 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
2: Voltamos com Love Night. Aumente o volume e viva mais esse momento cheio de romantismo. Josh Turner, Loving You on My Mind.

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Roberta Flack and Peebo Bryson, Tonight I Celebrate My Love.

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1: Manolo Otero, Champagne.

Nosso abraço a você que está ligado na gente. Continue conosco. Fred Davis, So Luck.

0: É o Love Night em forma de canção, fazendo a sua noite muito mais gostosa. A gente faz uma pausa rapidinho agora, mas já já estaremos de volta com mais emoção em forma de música. 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
0: De volta com Love Night, embalando sentimentos e eternizando lembranças. Obrigado pela sua audiência e continue ligado.

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1: Júlio Iglesias e Stevie Wonder, My Love.

sentir. O Love Night está de volta, trazendo sucessos que marcaram gerações apaixonadas. Glenn Frey, The One You Love.

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Tocando os maiores flashbacks de todos os tempos.

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1: Peter Cetera, Glory of Love.

0: Aqui você mata a saudade e curte as melhores internacionais. O Love Night faz uma pausa agora, mas continue na sintonia, porque vem muito mais música bonita por aí. 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
2: Estamos novamente com Love Night, porque a sua noite merece músicas que tocam o coração.
3: Jason Bird, In My Life.

Você está no Love Night, mais romantismo em sua noite. Joe Esposito, Lady, Lady, Lady.

As mais românticas de todos os tempos, você ouve aqui. Shania Twain, You've Got Away.

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1: Kenny Rogers e Barbra Streisand, Hop Where We Belong.

0: Que bom ter a sua companhia conosco aqui no Love Night. Agora faremos uma pausa no programa. É só um pequeno intervalo. Já já o Love Night volta com mais sucessos românticos para você. 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
0: O Love Night retorna agora com mais músicas que falam direto ao coração. Continuemos nesse clima gostoso que só o Love Night proporciona para você.
5: Randy Van Warmer, Just When I Need You Most.

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1: Lady Gaga, Always Remember Us This Way.

Aqui a sua noite é mais que especial. Love Night. Mr. Mister, Broken Wings.

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Love Night. George Harrison e Eric Clapton ao vivo. Something.

Chegamos ao fim de mais um Love Night, com a certeza de que o amor sempre encontra um jeito de tocar a gente. Amanhã estaremos de volta para continuar essa linda sintonia. Boa noite. A trilha sonora da sua noite vai ficando por aqui, mas amanhã o Love Night retorna com mais emoções, mais lembranças e mais canções inesquecíveis. Até amanhã, com todo o meu carinho.

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Celeste, 10 horas em Cabo Verde, tempo e espaço para atualizarmos as notícias aqui na WBFM.

Aprecia a contração da boa escuta, o músico artesão e formador Domingos a Pascoal Fernandes, conhecido como Mestre Pascoal, faleceu na tarde de ontem, aos 66 anos, deixando um legado indelével na preservação e valorização da zimboa, instrumento tradicional de Cabo Verde. Natural de São Domingos, a Mestre Pascoal era considerado uma das figuras mais emblemáticas da cultura nacional e um dos principais guardiões do instrumento ancestral, cuja construção, divulgação e ensino dedicou grande parte de sua vida. No mandato de pesar, a Presidência da República manifestou profunda consternação pelo seu falecimento, destacando o contributo decisivo do artesão para a preservação de uma importante expressão do património cultural cabo-verdiano, particularmente no município de São Domingos, onde era reconhecido como uma das vozes mais autênticas de identidade cultural local. Além de mestre da zimboa, o Pascoal foi recordado como um exímio tocador de violão. A sua última atuação pública aconteceu no passado 28 de maio, na abertura do Encontro Internacional da Criolidade Atlântica, num espetáculo memorável com o quarteto Ano Novo Mais Um. O chefe de Estado apresentou as suas condolências à família, à comunidade artística e ao município de São Domingos, que perdeu um dos mais ilustres filhos. Também a Câmara Municipal de São Domingos lamentou o desaparecimento físico do mestre Pascoal, considerando-o uma das mais notáveis figuras da cultura são-dominguense e cabo-verdiana. Na sua mensagem de pesar, a autarquia destacou o papel do músico, artesão e formador na preservação e transmissão do património cultural de Cabo Verde, sublinhando que deixa um legado inestimável que continuará a inspirar as atuais e futuras gerações. A Câmara de São Domingos enalteceu ainda as qualidades humanas do mestre Pascoal, recordando como uma pessoa generosa, humilde, sábia e sempre disponível para servir a comunidade, deixando as mais sentidas condolências à família e amigos, também discípulos e admiradores. E a Direção Municipal do Ambiente da Idilidade de São Filipe iniciou a preparação para a próxima época das chuvas, com a limpeza das ribeiras, valas e principais linhas de drenagem de água no município de São Filipe. Além da limpeza das ribeiras e linhas de água, a medida contempla a remoção voluntária das carcaças, viaturas, máquinas averiadas ou abandonadas na via pública e terrenos baldios pelos respectivos proprietários até o dia 10 de julho. A iniciativa visa garantir melhores condições de escoamento das águas pluviais, reduzir o risco de inundações, proteger pessoas e bens e reforçar a segurança das comunidades em todo o território municipal. A autarquia, de acordo com uma nota publicada na sua página nas redes sociais, tem vindo a adotar uma abordagem preventiva e responsável, antecipando desafios sazonais e investindo em ações estruturantes

dos prejuízos materiais provocados pelo incêndio registado ontem de manhã na Delegacia de Saúde na Ilha do Fogo, em São Filipe. Em comunicado, a instituição explicou que a avaliação permitirá identificar a origem da ocorrência e quantificar os danos causados, de modo a permitir a reposição dos bens afetados no mais curto espaço de tempo possível. Segundo informações preliminares, o incêndio terá tido origem no depósito localizado na parte traseira do edifício, sendo que as primeiras indicações apontam para um eventual curto-circuito como causa do incidente. De acordo com a Delegacia de Saúde, ninguém ficou ferido. Foram registados apenas danos materiais, nomeadamente perda de algum estoque de medicamentos, bem como de consumíveis e equipamentos de proteção individual, como máscaras, luvas e outros materiais de uso corrente. Apenas alguns serviços que dependem do fornecimento de eletricidade encontram-se temporariamente suspensos até a reposição integral das condições técnicas necessárias ao seu funcionamento. E a dependência de Cabo Verde da importação de medicamentos e os efeitos da conjuntura internacional constituem os principais desafios da regulação farmacêutica, exigindo monitorização permanente do mercado para garantir o acesso da população aos produtos de saúde. As declarações foram feitas pela ERIS, portanto, pela diretora de regulação farmacêutica, Esther Oliveira, durante o encontro com operadores farmacêuticos da Zona Norte, iniciativa que teve como objetivo recolher subsídios e conhecer os principais desafios enfrentados pelos intervenientes do setor. A imprensa, Esther Oliveira, apontou o acesso a medicamentos como um dos maiores desafios enfrentados pelo setor no país, devido à forte dependência das importações e às atuais condicionantes do mercado internacional. Segundo a mesma fonte, o país depende significativamente da importação para o abastecimento do mercado nacional, a realidade que torna mais complexa a garantia de acesso contínuo aos medicamentos essenciais de saúde. Para responder a estes constrangimentos, a ERIS, conforme a diretora, tem apostado na monitorização permanente do mercado farmacêutico, acompanhando a disponibilidade dos medicamentos e adotando medidas sempre que necessários. Aquela responsável acrescentou que a atuação da entidade passa igualmente pelo trabalho articulado com os responsáveis pela colocação dos medicamentos no mercado cabo-verdiano.

Ano e pela divulgação de informações dirigidas aos profissionais da saúde, operadores e utentes. Em relação ao encontro da tarde de ontem, enquadra-se num conjunto de sessões de auscultação e interação com entidades reguladoras e parceiras da região norte, realizadas até o dia 27, sob o tema Eris em Diálogo, escutar para melhor regular. De acordo com Bester Oliveira, a aproximação aos operadores é fundamental para que a entidade reguladora possa ajustar as suas estratégias e responder de forma mais eficaz às necessidades do mercado. E viajamos até o Conselho do Porto Novo, em Santo Antão, onde o desabamento de pedras continua a condicionar a circulação na estrada que liga as localidades de Tapum, em Ribeira das Patas, a Alto Mira. Alertaram os moradores, segundo o porta-voz da população, José Pires, confirmou que pedras continuam a cair na via, condicionando grandemente a circulação de viaturas e pondo em perigo a vida das pessoas. A via tem estado constantemente bloqueada devido à derrocada de pedras, situação que tem estado a preocupar os condutores e a população, que insistentemente pedem a intervenção das estradas de Cabo Verde. Pires explicou que rochas estão sempre a cair na zona de Tapum e na estrada de Alto Mira, representando um perigo iminente para a vida das pessoas. Os moradores informaram que a queda de pedras na estrada que liga Tapum, Selada, Alto Mira, tem sido praticamente todos os dias, pondo em risco a vida das populações. Amadeu Ramos, que é condutor, diz esperar que o próximo governo escute a população sobre a necessidade de uma via alternativa que ofereça melhores condições de segurança as pessoas, dada a gravidade da situação. O morador disse acreditar que é possível construir o troço de estrada alternativa de acesso a Alto Mira, desde que haja abertura e a boa vontade das autoridades competentes, estando a comunidade disposta a ajudar na construção. E para fecharmos este bloco informativo, dizer que o Presidente da República reuniu-se com a comunidade cabo-verdiana em Atalanta no encontro que serviu para reforçar os laços entre Cabo Verde e os seus nacionais na diáspora, destacando o papel desta na construção do país. O encontro contou com a participação de cabo-verdianos provenientes de diferentes pontos dos Estados Unidos e de outros locais da diáspora que se deslocaram a Atalanta para assistir ao jogo de estreia da Seleção Nacional de Futebol frente à Espanha. Na ocasião, segundo o site da Presidência da República, José Marina Neves sublinhou a importância do desporto como fator de união nacional e instrumento da projeção internacional de Cabo Verde, apontando o percurso dos Tubarões Azuis como exemplo da capacidade dos cabo-verdianos de competir ao mais alto nível nos mais diversos contextos globais. O chefe de Estado considera que o desempenho da Seleção Nacional demonstra que os cabo-verdianos são capazes de alcançar resultados de excelência quando prevalecem valores como o espírito de equipa, a ambição, a resiliência e a capacidade de superação. Referindo-se ao processo de desenvolvimento do país, o Presidente reconhece os progressos alcançados ao longo dos 50 anos da independência nacional, mas alerta para a persistência de desafios em setores considerados estratégicos. Entre esses desafios, destacou áreas como saúde, educação, transportes, infraestruturas, abastecimento de água e energia, defendendo a necessidade de uma mobilização coletiva para acelerar o desenvolvimento nacional. Segundo o mais alto magistrado da nação, a superação desses constrangimentos exige uma ampla mobilização de todos os cabo-verdianos, incluindo os que residem no exterior, cuja contribuição considera fundamental para o progresso do arquipélago. Neste sentido, reiterou que a diáspora desempenha um papel decisivo, não apenas através de remessas financeiras, mas também pela partilha de conhecimento, experiência profissional, competências técnicas e capacidade de inovação. José Marina Neves defendeu que o envolvimento ativo dos cabo-verdianos residentes no estrangeiro poderá contribuir para a construção de um Cabo Verde mais desenvolvido, mais próspero e mais justo. O encontro em Atalanta acontece depois de uma iniciativa semelhante realizada em Massachusetts, no âmbito dos contactos que o Presidente da República tem mantido com as comunidades cabo-verdianas nos Estados Unidos. Ao ponto final neste primeiro bloco informativo para hoje, 17 de junho de 2026, que contou com a minha assinatura, sou Che Guevara Batista.

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0: Exatamente, vamos com o Guga Dias aí, a Pérola Negrita. Trazemos agora o Flávio Lúcio. Já temos já 8 horas mais 22 minutos. Assim marca o relógio da WBFM.
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Poeta, trazemos também o mais recente da Vanessa Teixeira, Ser de Meu. Aproveitamos para cumprimentar a nossa amiga ouvinte, Maria Belmans, a partir da Bélgica. Uma ótima manhã, bom trabalho, boa sintonia com a WBFM.

Ora bem, e seguimos então com o Tom Semedo e este tema no Pôr e Voa, música especialmente aí para a Nilda, de uma ótima manhã, feliz quarta-feira. Um grande abraço também para si que acompanha a nossa emissão, são 5 da manhã, mais 30 minutos, na costa leste dos Estados Unidos da América.

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bem, esta boa de 5 minutos das 9 da manhã. Trazemos agora Xandi com este tema Amor Fingido, a música bonita, para seguir também aqui na WB FM. Vamos recordar também que o Vozinha, o icónico guarda-redes cabo-verdiano, já tem mais de 6 milhões no Instagram. Isso quer dizer que o guarda-redes da Seleção Nacional ficou milionário em menos de 24 horas. Veja só o impacto deste Mundial na vida deste jovem.

0: Vamos às notícias que marcam a atualidade além fronteiras. No Maltorim já temos 9 horas em Cabo Verde, 6 na costa leste dos Estados Unidos da América. O navio russo lança disparos de aviso contra iate britânico no Canal da Mancha. Os disparos de aviso efetuados por um navio de guerra russo que navega pelo Canal da Mancha na manhã de ontem foram profundamente preocupantes e imprudentes, afirmou o primeiro-ministro britânico Keir Starmer na cimeira do G7 de hoje, alertando que o Reino Unido lida com ataques indiretos da Rússia praticamente todos os dias. O primeiro-ministro afirmou que o Ministério da Defesa avaliou que a embarcação russa estava à deriva e disparou os tiros a poucos metros de um iate de recreio britânico. O incidente ocorreu às 11h40 da manhã de ontem, a mais de 32 km a sul da ilha de Wight e a menos de 64 km a norte de Normandia, em França, quando o iate Brave Future navegou junto à fragata de Admiral Grigorovich e ignorou pelo menos um aviso. Fontes britânicas disseram que os indícios iniciais apontavam para a presença de marinheiros russos que dispararam mais do que um tiro depois de o iate se ter aproximado de fragata, portanto, fortemente armada.
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0: Membros do G7 estão prontos para contribuir para o acordo do Médio Oriente e reafirmam apoio à Ucrânia. Os membros do G7 reafirmaram estarem prontos para contribuir no acordo entre os Estados Unidos e o Irão. Numa posição conjunta publicada esta manhã, os países do G7 que estão reunidos na cidade francesa de Evian dizem estar empenhados em reduzir a dependência do Estreito de Hormuz e pedem o fim dos combates. Israel atacou esta manhã o Líbano, o alvo foi o sul do país, foram lançados ataques aéreos em várias cidades libanesas, são ataques que ignoram os avisos do Irão. Já ontem o ministro dos Negócios Estrangeiros iraniano tinha avisado que se Israel continuar a atacar o Líbano, esses ataques podem comprometer o memorando de entendimento atingindo entre Estados Unidos e iranianos e que será assinado esta sexta-feira. Portanto, na outra frente, os países do G7 reafirmaram apoio à Ucrânia com mais material e querem continuar a exercer pressão à Rússia. Isso mesmo foi dito esta madrugada pelo presidente Emmanuel Macron. Já Donald Trump afirma que o primeiro-ministro israelita precisa de ser mais responsável em relação ao Líbano. Na cimeira do G7 em França, o presidente norte-americano acrescentou que comunicou a Israel que não gostou do ataque em Beirute. O presidente Donald Trump afirmou que tem uma ótima relação com o primeiro-ministro israelita Benjamin Netanyahu, mas que este precisa de ser mais responsável em relação ao Líbano. Israel está a lutar contra o Hezbollah há muito tempo e muitas pessoas estão a ser mortas, adiantou. Questionado se está frustrado com o primeiro-ministro israelita, disse que tem uma ótima relação, mas acrescentou que Netanyahu precisa de ser mais responsável em relação ao Líbano e que foi demais, disse ainda o presidente norte-americano sobre o recente ataque a Beirute, afirmando em seguida que sem os Estados Unidos da América não haveria Israel, porque nenhum outro presidente estaria disposto a fazer o que ele, Donald Trump, fez, rematou em declarações aos jornalistas durante a cimeira do G7 em Evian, que decorre em França. Donald Trump pode decidir divulgar o acordo preliminar para pôr fim à guerra com o Irão antes da

Sexta-feira, revelou o vice-presidente norte-americano J.D. Vance, depois de o presidente norte-americano ter afirmado que o acordo já tinha sido assinado. O ministro iraniano dos negócios estrangeiros afirmou que as negociações para finalizar o acordo devem começar esta sexta-feira na Suíça e reforça a tónica do fim da guerra no Líbano. Portanto, Vance descreveu o memorando de entendimento entre os Estados Unidos e o Irão como tendo cerca de uma página e meia e sendo um documento muito generalizado. Altos responsáveis norte-americanos começaram também a divulgar alguns detalhes sobre o acordo, informado que o Estreito de Hormuz seria reaberto esta sexta-feira, o mesmo dia em que o acordo será formalmente assinado em Genebra. Na segunda-feira, durante conversações com o presidente francês Emmanuel Macron, Trump afirmou que está muito feliz por dizer que está assinado o acordo, está todo assinado, referindo-se ao acordo preliminar. As autoridades norte-americanas afirmaram que o acordo foi assinado eletronicamente por Trump, Vance e pelo presidente do Parlamento iraniano, Mohammad Bagar Ghalibaf. As autoridades acrescentaram que as negociações técnicas sobre o programa nuclear iraniano deverão começar esta semana, enquanto qualquer alívio das sanções ou libertação de bens dependerá do cumprimento dos compromissos assumidos pelo Irão no acordo. Embora Trump tenha sugerido anteriormente que os detalhes do acordo seriam divulgados em breve, J.D. Vance disse à Fox News que o presidente norte-americano poderia decidir divulgar o acordo em Teherão antes disso. No primeiro parágrafo do documento está descrito que o Irão se comprometerá com a paz e estabilidade regional, esclareceu Vance, acrescentando que isso inclui o fim do financiamento de organizações terroristas. O vice-ministro dos negócios estrangeiros do Irão, Kazem Gharibabadi, confirmou na noite de segunda-feira o fim das operações militares num telefonema transmitido pela TV estatal iraniana, que apresentou o acordo preliminar como uma vitória para o Irão. Gharibabadi disse que os mediadores do Qatar realizaram quase 14 a 15 horas de longas negociações em Teherão para chegar ao acordo inicial. O acordo militar máximo do Irão, o comando militar do quartel-general central Qatam al-Anbiya, declarou que os iranianos, juntamente com as forças armadas do país e os aliados em representantes de Teherão na região, mostraram aos Estados Unidos e Israel que não tinham outra opção senão aceitar a derrota e render-se. Por seu lado, o presidente iraniano Masoud Pezeshkian escreveu nas redes sociais que o acordo provisório era um passo importante para o fim dos combates, mas observou que um acordo final por uma trégua duradoura ainda precisa de ser assinado. Os meios de comunicação iranianos noticiaram na noite da segunda-feira que 3 petroleiros e 2 navios cargueiros com mercadorias tinham atravessado a área do Estreito de Hormuz, que estava sob bloqueio naval americano. Embora o acordo mais recente possa aliviar o controle do Irão sobre o Estreito de Hormuz, apenas restaura o status quo anterior à guerra, e os armadores dizem que o tráfego só será retomado quando estiverem convencidos de que podem transitar em segurança. O Irão sugeriu que manter o controle sobre o estreito juntamente com o Oman. Os Estados Unidos disseram que o estreito será aberto sem portagens durante 60 dias e esperam que esta disposição faça parte de um acordo final. Portanto, segundo Teherão, o fim do conflito no Líbano é a questão mais importante do acordo com Washington. Abbas Araghi alertou ainda que qualquer ataque israelita ao Líbano ou a permanência de tropas israelitas em território libanês, a partir de agora, constituirá uma violação do acordo provisório com os Estados Unidos da América. Os combates entre Israel, aliados dos Estados Unidos e o grupo Hezbollah no Líbano, que já deslocaram 1,2 milhões de pessoas, continuam a ser outro ponto crucial de atrito, apesar de Teherão afirmar que o fim do conflito no Líbano faz parte do acordo que vai ser assinado esta sexta-feira. Um responsável norte-americano afirmou que a retirada israelita do Líbano, país invadido em março após a entrada do Hezbollah na guerra, não era uma condição. Os Estados Unidos devem também garantir que Israel ponha fim à guerra no Líbano, declarou o porta-voz do Ministério Iraniano dos Negócios Estrangeiros, Ismail Baghaei. Portanto, vamos lá ver se vamos chegar a bom porto quanto a este acordo entre os Estados Unidos e o Irão. E para fecharmos este informativo à escala internacional, o nosso giro pelo mundo, a Fujimori aumenta a vantagem sobre a candidatura.

Da esquerda nas presidenciais do Peru, a candidata da direita à presidência do Peru, Keiko Fujimori, aumentou a vantagem sobre o candidato da esquerda, Roberto Sánchez, quando o apuramento dos resultados da segunda volta das presidenciais do dia 7 se aproxima do fim. Keiko Fujimori registra agora mais 0,2%, ou 36.349 votos do que Sánchez, com 99,152% dos votos apurados. E o líder do Juntos pelo Peru convocou para esta sexta-feira uma grande manifestação em defesa do voto popular, em protesto contra a alegada falta de transparência dos órgãos eleitorais. O resultado eleitoral de Fujimori subiu esta terça-feira para 50,1% dos votos apurados, contra 49,9% de Sánchez, quando restam apenas 787 atas contestadas por alegadas irregularidades que foram enviadas aos júris eleitorais especiais do país. De acordo com a última atualização do Gabinete Nacional de Processos Eleitorais, a candidata do Partido Força Popular soma 9.136.432 votos, enquanto o candidato Juntos pelo Peru conta com 9.100.083 votos. Os votos restantes têm ainda de ser revistos nas atas enviadas e, caso as diferenças persistam, serão submetidos a uma nova recontagem de votos em audiência pública. O Júri Nacional de Eleições remeteu mais uma vez na segunda-feira o prazo máximo para a proclamação dos resultados da segunda volta presidencial para meados de julho, menos de 2 semanas do prazo constitucional previsto para a passagem do poder e do início do próximo mandato governamental no Peru entre 2026 a 2031. O Juntos pelo Peru apelou a uma grande mobilização nacional, como a designou na próxima sexta-feira, com a participação de delegações de regiões, províncias e distritos do país, convocados para assistir a uma concentração a partir das 16 horas, 20 horas em Cabo Verde, no Parque Campo da Marte, em Lima. O Partido da Esquerda denunciou uma alegada falta de transparência por parte dos órgãos responsáveis pelo processo eleitoral e Sánchez afirmou na rede social X que o direito à vigilância democrática e à mobilização pacífica é um direito constitucional. Por sua vez, a missão de observação eleitoral da Organização dos Estados Americanos no Peru apelou para que os júris ajam com a celeridade que as circunstâncias exigem, embora tenha salientado que durante o seu processo de observação constatou que estes trabalhos de forma diligente e em conformidade com a lei para resolver todos os litígios. Há uma semana a OEA apresentou um relatório preliminar de observação da segunda volta das eleições presidenciais, no qual salientou que o Peru deveria implementar um sistema de transmissão digital de atas a nível nacional que permitisse apresentar os resultados preliminares de forma rápida e transparente. Como se faz em outras paragens do globo. Estamos conversados quanto a esta rúbrica. Já sabe, o nosso grande jornal vai pro ar às 10h.

presença de Denis Graça, este Jobeu, essa já vamos ter o Dino Mocotima Madruga. Depois de ter um forte abraço aí para o Henrique Fernandes, também para o Vando Capioquinha, Dona Nenê de Balila, Vó Alina, também e a nossa Queen Lala de Paiola, bom dia Neuza, bom dia igualmente daí para Dona Nenê de Balila e cumprimentamos o nosso primão Azevedo Batista. Cumprimentos também para o Olavo Benfiquista, Sandra, enfim, também para a Prima Mary, muito bom dia, Isa Neto, enfim, todo o pessoal do programa Cabo Verde no Ar.

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O grupo parlamentar do PICV realizou ontem, dia 16, a sua primeira reunião após as eleições legislativas. O encontro esteve centrado na preparação da 11ª legislatura e no processo de integração dos deputados eleitos em 17 de maio, que tomarão posse na próxima quinta-feira, dia 18, portanto, amanhã. O encontro, com a presença do líder Francisco Carvalho, teve como objetivo acolher os novos deputados, apresentar-lhes o funcionamento do grupo parlamentar e partilhar informações sobre a organização dos trabalhos na Assembleia Nacional, informou o líder da bancada, Clóvis Silva. No encontro discutiu-se ainda a constituição e composição da mesa da Assembleia Nacional e auscultaram-se as preocupações e expectativas dos deputados que irão iniciar funções parlamentares pela primeira vez. Mas também foram abordados questões relacionadas com a organização do trabalho parlamentar, a gestão do tempo entre as responsabilidades políticas e a vida pessoal, bem como a necessidade de garantir uma participação ativa e responsável dos deputados nas diferentes estruturas da Assembleia Nacional, salientou o líder parlamentar. Clóvis Silva destacou ainda a importância de alinhar a atuação da bancada com a visão política do partido e com as prioridades do novo governo, promovendo uma ação parlamentar coesa e articulada em resposta aos desafios do país. Quanto à composição da mesa da Assembleia Nacional, Clóvis Silva disse que o PICV já definiu internamente os nomes que irá indicar, estando agora em diálogo com o grupo parlamentar do MPD, para assegurar uma solução.

que respeite os princípios de proporcionalidade e de representatividade previstos na Constituição da República e no Regimento da Assembleia Nacional. Quanto à eleição da liderança e dos órgãos internos do grupo parlamentar, explicou que algumas decisões formais só serão tomadas depois da tomada de posse dos deputados eleitos e só nessa altura é que poderão participar e votar nas decisões internas, salientou Clóvis Silva. E a seleção cabo-verdiana masculina de voleibol indoor partiu para Gâmbia, onde vai disputar a competição zonal da África Ocidental, que decorre de 18 a 22 do corrente, após cumprir estágio na capital cabo-verdiana. A informação foi divulgada pela Federação Cabo-Verdiana de Voleibol, que realçou a determinação e o compromisso da equipa nacional para representar o país na competição. Antes da viagem, os atletas realizaram o estágio de preparação, iniciado no passado dia 10 de junho, no pavilhão Vava Duarte, na cidade da Praia, com sessões de treino em dois períodos diários, entre a manhã e a tarde. Segundo informações avançadas anteriormente pela equipa técnica, os trabalhos já incidiram sobre aspectos físicos, técnicos e táticos, com exercícios específicos de recepção, serviço, controle de bola e posicionamento dos jogadores em função das respectivas posições dentro da equipa. A convocatória para a competição integra Admilson Melo, Irivan Gomes, Paulo Fernandes, Edmilson Correia, Isaías Sanches, Ivan Mota, William Fortes, Danilo Évora, Elder Spencer, Luís Silva, Nivaldo Alves e Ricardo Batista. A equipa será orientada pelo selecionador nacional Carlos Ramos e terá pela frente as seleções do Senegal, Gâmbia e Guiné-Conakry na prova da Zona 2. Na mesma publicação, a Federação Cabo-Verdiana de Vôlei sublinha que os Tubarões Azuis seguem focados, unidos e prontos para lutar por cada ponto, por cada vitória e por cada momento de orgulho nacional. O regresso da seleção masculina de voleibol às competições internacionais acontece após vários anos de ausência e insere-se na estratégia da Federação de reforçar a presença de Cabo Verde nos palcos continentais. E a cidade de Rotterdam, nos Países Baixos, acolheu recentemente a apresentação do projeto História para Meninos, da polaca Carolina Abramovic, uma iniciativa dedicada à promoção da literatura infantil em crioulo cabo-verdiano. A mentora do projeto, Carolina Abramovic, afirmou que a presença da iniciativa naquela cidade, financiada pelo Ministério da Cultura e Indústrias Criativas, revelou uma forte procura por materiais educativos em língua materna, evidenciando uma necessidade estrutural ainda não suprida no seio da comunidade imigrada. Durante vários dias foram realizadas atividades em múltiplos espaços comunitários, incluindo associações culturais, restaurantes, mercearias e eventos de grande escala. Entre os locais visitados, destacam-se pontos de referência da diáspora, como Mtorarica, Euroáfrica, Protecting the World, Restaurante Orquídea, entre outros. O projeto esteve também presente em eventos de grande dimensão, como o torneio e encontro cultural Nós San Nicolau, que reuniu milhares de cabo-verdianos de diferentes países europeus, e o Clube São Nicolau, um dos espaços históricos da organização comunitária cabo-verdiana na cidade. Carolina Abramovic avançou ainda que o projeto atualmente de História para Meninos já alcança 239 instituições em diferentes países, consolidando-se como uma das poucas iniciativas dedicadas exclusivamente à literacia infantil em crioulo na diáspora. Segundo a mentora do projeto, a experiência em Rotterdam reforçou a necessidade urgente de apoio institucional contínuo por parte do Estado cabo-verdiano, bem como maior envolvimento das estruturas consulares e comunitárias na disseminação deste tipo de recursos educativos. E os produtores do vinho da Ilha do Fogo preparam-se para mais uma campanha da vindima, com expectativas que variam entre otimismo e cautela, consoante as zonas de produção e as condições registadas ao longo do ciclo agrícola. Na DEG Cooperativa Xandas Caldeiras, as perspectivas são animadoras e, segundo David Monteiro, mais conhecido por Neves, tudo indica que a produção deste ano deverá superar a registada em 2025, embora existam diferenças significativas entre as várias zonas da Caldeira. Após visita aos campos de cultivo, os responsáveis constataram que áreas como Portela, Ilha de Losna e Covatina apresentam uma produção mais fraca, enquanto zonas como Penedo Rachado, Montinho e Monte Losna registram uma situação bastante mais favorável. As perspectivas são boas e tudo indica que a produção será superior à do ano passado. A vindima na adega cooperativa deverá arrancar no final de junho, praticamente na mesma altura da campanha anterior, e a infraestrutura encontra-se preparada para receber toda a produção de uva e proceder a sua transformação em vinho. Na Dega Saudade, o cenário é mais moderado e, segundo Eduino Lopes, a produção deverá situar-se entre fraca e normal, sendo ligeiramente inferior à registada no ano transato. Ainda assim, algumas áreas, nomeadamente em Montinho, poderão apresentar resultados.

resultados melhores do que os obtidos em 2025. Por outro lado, as zonas localizadas no interior da caldeira e nas áreas mais altas dos mosteiros apresentam produções abaixo do esperado, condicionando o volume global da colheita. A vindima na adega Saudade deverá arrancar durante a segunda quinzena de julho. Edwin Lopes apontou ainda alguns desafios estruturais que afetam a atividade vitivinícola nas zonas altas dos mosteiros. Muitos sócios da adega emigraram nos últimos anos, o que levou ao abandono das parcelas agrícolas. A falta de acessos adequados e reduzido interesse dos jovens pela agricultura são igualmente fatores que têm contribuído para a diminuição das áreas cultivadas. Apesar das diferenças nas previsões, os produtores mantêm a expectativa de realizar uma campanha positiva numa atividade que continua a representar um dos principais símbolos económicos e culturais da Ilha do Fogo. O agrónomo e produtor Miguel Montron assegurou que a produção de uva este ano dentro das Chandas Caldeiras é fraca e explicou que muita uva não conseguiu completar o seu ciclo fisiológico, o que resultou em grãos pequenos e com poucos componentes da uva, como antocianinas, taninos, entre outros. Segundo mesmo, a zona do Montinho tem boa e melhor produção. Na zona de Penedo Rajado, a produção foi melhor que no interior de Chandas Caldeiras. E outras notícias que marcam a atualidade neste jornal: a Câmara Municipal de São Filipe publicou a lista da classificação final dos candidatos ao concurso público externo para o preenchimento de 10 vagas de agente de segunda classe da Polícia Municipal. A lista com os 10 candidatos selecionados está publicada na página oficial da autarquia, nas redes sociais, e conclui assim mais uma etapa do processo de recrutamento destinado ao reforço da segurança e fiscalização no município. Inicialmente, 38 candidatos se inscreveram, tendo sido submetidos a várias fases de avaliação, incluindo prova escrita e inspeção médica, provas físicas, exames psicológicos e entrevista profissional. Segundo o vereador António Cula, o processo permitiu selecionar os 10 candidatos previstos no concurso, alguns dos quais já desempenham funções da fiscalização na autarquia. Com a conclusão do concurso, a autarquia guarda agora o financiamento para a realização da formação dos futuros agentes. Segundo António Cula, o projeto formativo já foi submetido ao Fundo do Turismo, incluindo o plano de formação, orçamento, relatório final do concurso e toda a documentação técnica necessária. A formação que decorrerá na Ilha do Fogo tem uma duração estimada entre 3 e 6 meses. A autarquia encontra-se igualmente em negociações com instituições de ensino superior para colher a componente formativa, sendo a Universidade Lusófona a entidade mais provável para assumir essa responsabilidade. António Cula manifestou ainda expectativa de que o financiamento seja desbloqueado antes da tomada de posse do novo governo, evitando eventuais atrasos administrativos. Além de formação dos novos agentes da Polícia Municipal, a autarquia pretende aproveitar a iniciativa para reforçar as competências dos fiscais municipais que não reuniram condições para ingressar na corporação. O objetivo é capacitá-los tecnicamente para desempenharem funções ligadas à fiscalização, organização do espaço urbano e apoio à segurança municipal. São 10 da manhã, mais 13 minutos. Cabo Verde passa a realizar transplantes renais de forma regular, prevendo efetuar pelo menos 20 intervenções até o final do ano, anunciou o ministro da Saúde, Jorge Figueiredo, destacando a evolução dos cuidados especializados no país. O anúncio foi feito durante a cerimónia de encerramento da primeira formação especializada em enfermagem de anestesia realizada em Cabo Verde, que decorreu durante 6 meses e envolveu 24 profissionais dos hospitais Agostinho Neto, na Praia, e Batista de Sousa, em São Vicente, com o financiamento do Banco Mundial. Na ocasião, Jorge Figueiredo revelou que os 3 transplantes renais recentemente realizados em São Vicente registam uma evolução clínica favorável e adiantou que outros 3 procedimentos estão previstos para os próximos dias. Portanto, segundo o governante, este avanço demonstra a crescente capacidade dos hospitais centrais da Praia e de São Vicente para responder às intervenções da elevada complexidade, contribuindo para a melhoria dos cuidados prestados à população. Jorge Figueiredo associou estes resultados ao investimento na qualificação dos profissionais de saúde, considerando que a formação agora concluída assinala uma nova etapa na capacitação dos quadros nacionais. O ministro defendeu que o reforço do Sistema Nacional de Saúde passa pela aposta contínua na formação especializada, na competência técnica, segurança do doente e na cooperação entre instituições de saúde, universidades e parceiros internacionais. A primeira especialização em enfermagem de anestesista realizada no país permitiu formar 24 enfermeiros para responder às necessidades de profissionais com competências avançadas nesta área. De acordo com o ministro, os novos especialistas irão reforçar os blocos operatórios, serviços cirúrgicos e outras áreas críticas das estruturas de saúde em todo o arquipélago. Portanto, sustentou ainda que Cabo Verde

deve continuar a investir na formação de especialistas em território nacional, de forma a responder aos desafios clínicos emergentes. Dirigentes aos formandos classificou-os como pioneiros e apelou ao exercício de uma liderança profissional baseado no rigor e na segurança dos cuidados. Em representação dos novos especialistas, Arlindo Barros afirmou que a formação exigiu a superação de desafios profissionais, académicos e familiares, mas permitirá reforçar a capacidade de resposta do sistema da saúde. Segundo o representante dos formandos, a especialização em anestesia implica elevados níveis de responsabilidade e exige competências que vão além do domínio técnico. E para fecharmos este bloco informativo, o Ministério da Saúde está a realizar uma avaliação técnica para apurar as causas exatas e determinar a extensão dos prejuízos materiais provocados pelo incêndio registado ontem de manhã na Delegacia de Saúde de São Filipe, na Ilha do Fogo. Em comunicado, a instituição explicou que a avaliação permitirá identificar a origem da ocorrência e quantificar os danos causados, de modo a permitir a reposição dos bens afetados no mais curto espaço de tempo possível. Segundo informações preliminares, o incêndio terá tido origem num depósito localizado na parte traseira do edifício, sendo que as primeiras indicações apontam para um eventual curto-circuito como causa do incidente. De acordo com a Delegacia de Saúde, ninguém ficou ferido, foram registados apenas danos materiais, nomeadamente perda de algum estoque de medicamentos, bem como de consumíveis e equipamentos de proteção individual, como máscaras, luvas e outros materiais de uso corrente. Apenas alguns serviços que dependem do fornecimento de eletricidade encontram-se temporariamente suspeitos até a reposição integral das condições técnicas necessárias ao seu funcionamento. É o cair do pano neste bloco informativo, que contou com a minha assinatura, sou o Guevara Batista, para si a continuação de uma ótima sintonia com a WB FM.

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1: Exatamente, a hora da nossa música, música bonita do Gari, passada, da Lela de Paiola.

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Portanto, a mãe do vozinha já está a caminho dos Estados Unidos da América, depois do herói vozinha ter lamentado publicamente a ausência da mãe no Mundial devido a custos dos 15 mil dólares impostos a cidadãos de vários países, incluindo Cabo Verde. O Departamento de Estado dos Estados Unidos já interveio e quer ajudar Ana Cândida Évora a viajar a tempo de ver o filho jogar contra o Uruguai já no próximo domingo em Miami. Um funcionário do Departamento de Estado norte-americano esclareceu que os familiares dos jogadores presentes na Copa estão isentos do pagamento desta pesada caução. Contudo, garantem que a Ana Cláudia Cândida já se encontra num processo acelerado de obtenção do passaporte e visto para seguir viagem para os Estados Unidos. Pois é, foi espetacular, foi grande e merece também a presença da mãezinha aí no jogo da Miami contra o Uruguai.

É uma banha azia da Moça Conde, estas apresentações musicais. Trazemos também música especialmente aí para os nossos humanos de Ponta Verde, como sempre aqui no programa. Já vamos atualizar a informação desportiva. Hoje vamos ter os dois blocos em simultâneo, a página desportiva e logo depois o Diário da Copa.

Arroias, seja pois bem-vindo à nossa página desportiva para hoje. O universo portista já está em contagem decrescente para o tiro de partida na pré-temporada, marcada por dia 1 de julho e que terá de até ver André Silva como principal novidade. O ponta de lança regressou ao Porto para patrechar uma frente de ataque que na primeira fase da época ainda estará órfão de Samu, cujo regresso só está apontado para outubro. A juntar a isto, o Denis Gol só mais tarde vai juntar-se aos trabalhos de preparação, uma vez que pelo menos até 26 de junho estará a disputar o Mundial pela Turquia e após o certame terá direito a alguns dias extra de descanso. Como tal, o internacional português de 30 anos vai entrar na segunda vida de azul e branco na pole position da corrida pela vaga de titular no eixo atacante da equipa de Francesco Farioli. Sente de que volta ao Dragão como menino da casa e concentra por esse motivo as esperanças dos adeptos. André Silva não pretende defraudar as expectativas e já se prepara para arrancar a nova temporada a todo gás. Desde que voltou do período de férias que passou no Japão, o dianteiro tem vindo a seguir um plano de trabalho físico individualizado para se apresentar nas melhores condições possíveis dentro de duas semanas no centro de estágio Jorge Costa no Olival. O ataque do Porto não está fechado, uma vez que foi adiantado. A SAD, liderado por André Villas-Boas, pretende munir o plantel às ordens de Farioli, portanto com mais um jogador para a posição de ponta de lança, idealmente o nome de Craveiro Internacional, mas André Silva é neste momento o mais forte candidato a iniciar a temporada como titular, até porque as características que possui enchem as medidas ao treinador italiano. O modelo de jogo do homem de lema portista foi melhor com um avançado que seja capaz de assegurar a bola em zonas de subidas, privilegiando um estilo associativo como os companheiros da equipa. Além da veia goleadora, o novo camisola 19 dos Dragões sempre deu nas vistas pela elevada capacidade técnica que coloca em campo, tratando de um avançado que encaixa no perfil idealizado por Farioli. O retorno de André ao Dragão não nasceu apenas da oportunidade de negócio a que se apresentou, teve de existir logicamente a vale do treinador, que não hesitou em dá-lo um regresso com um fato à medida. Além do conhecimento interno que tem do clube, André Silva acrescenta também uma importante capital de experiência a um plantel jovem, um fator a ter em conta ainda mais no ano em que vai regressar as lidas da UEFA Champions League. O internacional luso de 30 anos soma ao serviço dos Dragões, Leipzig e Real Sociedade 28 jogos na prova milionária, tanto como o Zaidu, e se contabilizarmos pré-eliminatórias e já o elemento do elenco azul e branco com mais rodagem na competição. Como se não bastasse, André Silva apresenta registros ofensivos assinaláveis na Champions. Em 1724 minutos, o ponta de lança marcou 10 golos e 6 assistências, o que resulta numa média de uma ação de

André Silva não só fornece, em teoria, garantias imediatas, como também pode ajudar os colegas da posição a crescer, várias valências asseguradas num só movimento de mercado. E os jovens que Farioli vai observar na pré-temporada, Ioan Pereira, Luís Gomes, Tiago Silva, Bernardo Lima, Mateus Mide, João Teixeira, André Miranda, Duarte Cunha e Eduardo Ferreira, terão uma oportunidade para se mostrarem ao treinador italiano. O arranque dos trabalhos está marcado para 1 de julho no Olival e contará com uma forte aposta da juventude. Farioli convocou 9 jogadores da formação para se juntarem ao plantel principal e serem avaliados. Os jovens escolhidos pelo técnico italiano para mostrar o seu valor, o sucesso dos escalões jovens do Porto é subejamente conhecido.

temporada já tem os seus detalhes praticamente definidos entre Farioli e Direção Desportiva. O grupo de trabalho que se apresentará dentro de duas semanas já terá algumas ausências devido ao Mundial e poderá ainda sofrer alterações em função do mercado de transferências. Está também confirmado que a equipa realizará um estágio em Inglaterra com início marcado para 13 de julho e final a 18 de julho. E a UEFA sorteia hoje a segunda pré-eliminatória da Champions League, Europa League e Conference League. O dia de sorteio ficará completo às 13 horas, quando o Braga souber o destino que aguarda a segunda pré-eliminatória da Liga Conferência. Portanto, para já, o Saint-Gilloise, Saint-Gallen, por duas vezes campeão suíço, ficou no segundo lugar do campeonato da época passada, 5 pontos do campeão Thun, e também conquistou a Taça da Suíça. Será, assim, o primeiro grande teste do Benfica na caminhada europeia da próxima temporada. Bernardo Silva é oficialmente reforço do José Mourinho no Real Madrid. O jogador e clube chegaram a acordo e o craque já assinou por duas temporadas. Bernardo Silva chega ao Real Madrid a custo zero, após ter terminado uma ligação de 9 anos com o Manchester City. O médio, que fará 32 anos em agosto, encerrou um capítulo marcante em Inglaterra, onde disputou 459 jogos e marcou 76 golos pelos Citizens. Recorde que o City o contratou ao Mónaco em 2017 por 40 milhões de euros. Durante a passagem por Manchester, Bernardo Silva amealhou um impressionante palmarés de 19 troféus. Entre as conquistas destacam-se 6 títulos da Premier League, incluindo o histórico tetracampeonato entre 2021 e 2024 e a inédita Liga dos Campeões para o clube da época em 2022-23. A galeria dos troféus inclui ainda 5 taças da Liga, 3 taças da Inglaterra, 3 supertaças e o Mundial de Clubes. Na última temporada, o jogador português assumiu a braçadeira de capitão da equipa, tendo participado em 53 jogos e contribuído com 3 golos. E o interesse do Leeds United em Ousmane Diomande foi recentemente anunciado pelo jornal A Bola, que pode agora acrescentar que o emblema da Premier League já fez abordagem ao central de 22 anos, que está no Mundial ao serviço da seleção da Costa do Marfim. Os ingleses reiteraram-se da situação de defesa, que está para já apenas concentrado na prova que decorre no Canadá, México e Estados Unidos. Admitem chegar a valores nunca antes chegados para contratar um jogador, porque sabem que o Sporting, no caso do Camisola 26, não está vendedor. Portanto, são 40 milhões de euros mais possíveis, 10 mediante objetivos que o Leeds pondera oferecer por Diomandé, e já foi junto dele tentar perceber a sua condição. O próximo passo pode ser a de apresentar proposta concreta ao Sporting, que não tem o defesa no mercado. Ou seja, os Leões querem assegurar mais um ano um jogador que em janeiro renovou o contrato até 2030, mantendo a cláusula de rescisão nos 80 milhões de euros. Recorde-se que os Leões pagaram 7,5 milhões ao Midtjylland, que o tinha emprestado na Liga 2 ao Mafra, mas Diomandé foi cumprindo objetivos e o Sporting liquidou no início da época a última das 3 parcelas de 1,66 milhões, correspondente a 30 jogos em campo, pelo menos 45 minutos jogados, ou seja, um total de 90 jogos a mais 5 milhões de euros, para um total de 12,5 milhões. E o Benfica arranca para a nova temporada com 3 laterais, os consagrados Zamar Didic e Alexander Ba e o jovem Daniel Banjoaki. Já é certo que o campeão do mundo sub-17 fará parte do plantel e os encarnados estão disponíveis para negociar Zamar Didic ou Alexander Ba. Didic é abraçado pelo selecionador da Bósnia, Barbarese, depois de carimbada a qualificação para o Mundial. O Bósnio, como se sabe, está no Mundial. Foi contratado no último verão ao Salzburgo por 10 milhões de euros. Afirmou-se no 11 como um dos melhores. Portanto, há interesse de vários clubes, em especial de um alemão. A participação no Campeonato do Mundo, onde jogou 90 minutos com o Canadá na primeira jornada do Grupo B, poderá valorizá-lo. O dinamarquês foi utilizado esta época ainda com precaução a partir de fevereiro, mas mais de um ano depois de ter sofrido grave lesão no joelho esquerdo. Custou 9 milhões ao Benfica e tem contrato até 2029. Na perspectiva do clube encarnado, a eventual saída de Alexander Ba faz mais sentido. Com a subida de Banjaki, a equipa principal, o lugar da equipa B será ocupado por Duarte Soares, que já fez 3 jogos sob o comando de Nelson Veríssimo. O lateral de 19 anos, que acabou a temporada com 9 golos, jogou mais pelos sub-23 e júniores. As exibições atraíram o interesse de clubes franceses, ingleses e italianos, mas Duarte Soares continuará no Benfica. Também Kevin Pinto, 19 anos, teve oportunidade na equipa B e por lá continuará, até porque pode ser chamado aos treinos da equipa principal durante a pré-temporada. Dentro de alguns instantes, vamos

Da edição também dia da estreia da seleção portuguesa nesta Copa do Mundo, já para ouvir os pormenores aqui, vamos ver também alguns dos nossos pupilos, vamos ouvir o João Paulo, também vozinha, e o preparador físico é Dia dos Reis, está tudo bem com Giovanni Cabral nas hostes da seleção cabo-verdiana. Estamos aqui no nosso Diário da Copa, pode acompanhar diariamente todas as informações que têm a ver com a seleção cabo-verdiana. A todos os caminhos estão abertos para a segunda fase do Mundial, os 16 avos da final.

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1: Saudações desportivas para si, que é amante do Desporto Rei, o futebol, o antigo internacional português Rolando Crick, seleção de Cabo Verde, país onde nasceu, pode atingir a fase eliminar do Mundial após uma estreia marcante na competição com empate a zero perante a Espanha. Oriundo de São Vicente, o antigo defesa central de 40 anos, afirma que o desempenho dos Tubarões Azuis na segunda-feira superou o sonho do povo cabo-verdiano e espera que a seleção, às ordens da Bobista, aproveite a surpresa infligida à campeã europeia para garantir o acesso aos 16avos da final nos restantes jogos do Grupo H diante do Uruguai este domingo e da Arábia Saudita no próximo dia 27 de junho. Embora considere o grupo extremamente complicado, Rolando crê que a ambição e a crença dos jogadores já vão ser cada vez maiores após cumprirem o objetivo essencial de defender bem e manter a baliza zero, já com grande exibição individual, entre os quais do guarda-redes Vozinha, que anulou os pontos fortes da Espanha. Ciente de que a formação do arquipélago atlântico não atacou mais porque teve de gastar muita energia a nível defensivo, num desafio em que igualmente teve de lidar com o pequeno nervosismo de ser o primeiro jogo numa grande competição, o antigo defesa do Futebol Clube do Porto, Belenenses e Sporting de Braga vê

Democrática do Congo, às 18 horas, já é marcado pela ausência do defesa central do City em Houston. Roberto Martínez referiu a ideia de estar à beira de dois campeonatos do mundo, defendendo que o cenário dos três jogos de fase de grupos do Mundial, onde contam os pontos e uma classificação, é bastante diferente da fase de jogos a eliminar, que se espera possam ser quatro mais a final. Tendo por base esta convicção, é bastante natural que o selecionador português já tenha uma séria atenção à gestão do esforço de cada jogador, ainda para mais em condições atmosféricas adversas, pontuadas por elevados calor e umidade. Sem Rúben Dias, como o Martínez já confirmou, o patrão natural do setor recuado na plenitude das suas capacidades, o técnico é forçado a acionar o plano B no xadrez e a desenhar uma linha defensiva alternativa. Diogo Costa é o dono intocável da baliza, algo que já foi assumido pelo treinador espanhol, justamente quando defendeu que depois de tem 23 jogadores de campo aptos a dar o seu contributo, mas à sua frente deverá nascer um quarteto inédito e rejuvenescido. No miolo, a estabilidade e a criatividade são garantidas com a dupla do Paris Saint-Germain e Bruno Fernandes, na linha dos dois extremos que tanto atacam junto à linha como fletem por meio, com a facilidade dos grandes jogadores a dar apoio direto a Cristiano Ronaldo. E dois golos do estreante de Erling Haaland impulsionaram a goleada da Noruega ao Iraque por 4-1 na jornada inaugural do Grupo I do Mundial, no regresso de europeus e asiáticos 28 e

40 anos depois, respectivamente. No estádio Gillette, nos Estados Unidos, o avançado fez a diferença aos 29 e 43 minutos, no resultado ampliado através de Leo de Odegaard, aos 76, e Ayman Hussein, autor de um autogolo, aos 90 mais 6, já depois de concretizar o único tento dos árabes aos 39 minutos. Melhor marcador global da qualificação com 16 golos, Alan tornou-se o primeiro norueguês a bizar em fases finais do Mundiais ou Europeus e juntou-se a 5 jogadores no topo dos principais artilheiros desta edição. A Noruega utilizou 2 futebolistas do Benfica, Fredrik Arsners, de início, e Andreas Schjelderup, a partir do banco, e somou 3 pontos, tendo a melhor diferença de golos na pool face à França, campeã em 1998 e 2018, e finalista vencida em 2022, que bateu o Senegal por 3 bolas a 1. O último dos 48 conjuntos a aceder ao Mundial após ter feito 21 jogos de qualificação, mais do que qualquer outra seleção apurada. O Iraque surgiu atrevido com o Al-Ahmadi a rematar para fora aos 13 minutos e susteve a Noruega, que só despertaria graças ao protagonista de costume. Volvido um cabeceamento por cima na emenda no canto de Julian Rierson aos 20 minutos, Alan correspondeu à solicitação na esquerda de David Muller. Wolf, projetado por António Nusa, e adiantou os nórdicos aos 29 minutos. O capitão Martin Odegaard tentou dilatar distâncias aos 37, mas os árabes reagiram de forma eficaz aos 39, quando Alin Yazin descobriu Amir Alamari, cujo centro na esquerda teve conclusão à altura da Hussein de cabeça. O empate só duraria 4 minutos, pois aos 43 Alan interceptou um passe de Zaitazin para o guarda-redes Jalal Hassan e recolocou a Noruega em vantagem sem que o Iraque esmorecesse até ao intervalo. No período de compensação, Ibrahim Baissé esbarrou em Wolf aos 45 mais 3. Al-Hamadi falhou sem oposição à saída de Nelan. Akam Hashim rasou o alvo com um disparo à minha volta de fora da área aos 45 mais 6. Hussein aos 53 e Hussein Ali aos 63 mantiveram essa ousadia asiática numa segunda parte mais lenta, que readquiriu vertigem nos últimos 15 minutos e dissipou as dúvidas aos 76 de uma finalização aérea de Odegaard, lançado em campo segundos antes, após canto da direita de Odegaard. Indiferente à quarta derrota em outros tantos jogos do Iraque em Mundiais, a Noruega continuou a atacar e Alan viu Assam negar-lhe o hat-trick aos 83 minutos, antes do suplente Christian Trussefer acertar nas malhas laterais aos 90 mais 1, dupla envolvida a acabar o autogolo do Hussein aos 90 mais 6. E a Áustria, que não se qualificava desde 1998 e não ganhava desde 1990, entrou na terça-feira a vencer no Mundial ao bater o estreante Jordânia por 3 bolas a 1 em jogo do grupo I em Santa Clara, nos Estados Unidos. A formação asiática deu luta, mas os europeus foram mais eficazes, acabando por beneficiar de um autogolo de Yazan Al-Araba aos 76 para desbloquear o jogo. Os austríacos tinham marcado o primeiro aos 20 minutos por Roman Schmidt, mas os jordanos responderam aos 50 por Ali Olwan e só desistiram em definitiva aos 90 mais 12, quando o suplente Marko Arnautović fechou o resultado de penalti. A formação comandada por Ralf Rangnick deu assim um passo importante rumo ao apuramento, igualando na liderança da Argentina, que bateu a Argélia por 3-0. A Áustria entrou a dominar perante uma Jordânia mais defensiva, mas que criou as primeiras ocasiões de grande perigo em remates de Haddad logo aos 2 minutos, Alfa Kouri para grande defesa de Slager aos 17. O conjunto europeu tinha dificuldades em criar perigo, mas na primeira oportunidade conseguiu chegar a vantagem aos 20 minutos num tiro de fora da área de Romano Schmidt, sem defesa para Abu Leila, que não viu partir a bola. A formação asiática quase empatou na resposta aos 22 minutos, mas o cabeceamento de Ali Olwan foi a barra e voltou a estar perto aos 34 e remates seguidos de Olwan e Tamari. O primeiro defendido por Slager e o segundo contra um defesa. Pelo meio, aos 33 minutos, a Áustria poderia ter conseguido o segundo golo, mas Posch, isolado, adiantou muito a bola. Jordânia continuou mais perigosa na segunda parte e empatou aos 50 minutos. Al-Habder roubou a bola e entregou a Ali Olwan, que fugiu pela esquerda, fletiu para dentro e já na área rematou colocado, com a bola a bater no poste esquerdo e a entrar. Os jordanos ameaçaram um segundo pouco depois, aos 55 minutos, em novo remate de Ali Olwan, travado pela defesa, e aos 67, Arnautović, que tinha sido lançado ao intervalo, colocou a bola na baliza, mas depois

0: Podes tocar com o braço, o golo foi anulado. A formação austríaca continuou em busca do segundo tento, que acabou por chegar aos 76 minutos, com Yazan Alarab a marcar de forma inadvertida na própria baliza, na sequência de um canto marcado de esquerda por Sabitzer. Novamente em desvantagem, a Jordânia ainda tentou chegar à igualdade, mas as melhores ocasiões na parte final foram da Áustria, com Arnautović a falhar na cara do guarda-redes aos 90+2 e a selar o 3-1 da penalti aos 90+12. E a seleção francesa, campeã do mundo em 2018 e vice em 2022, entrou a vencer no Mundial ao bater o Senegal por 3-1. Encontro da primeira jornada do grupo I em East Rutherford. Kylian Mbappé aos 66 e aos 96 minutos para passar a contar 14 golos em Mundiais e 58 pela França. E o suplente Barcola, o Bradley Barcola, aos 82 marcaram pelos franceses, enquanto Ibrahim Bay aos 90+5 faturou pelos senegaleses. Na classificação do grupo I, os gauleses, também campeões em 98, seguem provisoriamente isolados com 3 pontos. E falando da seleção de Cabo Verde, João Paulo Fernandes diz que o Uruguai será mais um grande jogo, um jogo que será importante para quem quiser passar de fase.
1: Estava no banco um bocado ansioso, de fora, quando estás de fora a ver o jogo é diferente. Mas depois, quando entrei, tava, uns colegas me transmitiram confiança e graças a Deus correu tudo bem.
2: E como é que foi entrar naquele... Contou aquele apoio dos adeptos, dos espanhóis, e não te entrou na cabeça?
1: Não, acho que depois que entraste dentro... Eu estava mais ansioso, era no banco. Mas depois que entrei no campo, estava tranquilo.
3: Como é que foi o balneário depois do jogo, os jogadores?
1: Ah, estava grande ambiente. Depois da estreia, de um bom resultado, estava tudo em festa.
2: Depois do jogo, o Presidente da República foi visitar os jogadores no balneário. Que mensagem ele deixou?
1: Ah, de confiança, de apoio, e que transmitiu e todos estão connosco e para continuar.
3: E agora o Uruguai?
1: Não, mais um grande jogo. Agora é preparar, porque a Espanha já passou, agora temos o Uruguai, uma grande equipa, vai ser um bom jogo.
2: O empate Uruguai e Arábia Saudita foi bom também para Cabo Verde, um empate, todo mundo fica com um, Cabo Verde com mais chances de avançar para a próxima ronda.
1: Sim, estamos todos empatados, agora acho que esse próximo jogo vai ser muito importante para quem quiser passar da fase.
3: Alguma palavrinha para todos os cabo-verdianos espalhados pelo mundo?
1: Ah, obrigado para todo o apoio. Sentimos ontem muita energia positiva de todos, não só dos cabo-verdianos, mas de todo o mundo.
0: João Paulo, numa entrevista coletiva, portanto, falando das vicissitudes do jogo. Portanto, depois do empate frente à Espanha, a seleção de Cabo Verde regressou à Tampa, onde está instalada, tendo realizado ontem já um treino de recuperação. Eddie Reis, que é o preparador físico da seleção, diz que o treino vai ser de recuperação e depois vão fazer um trabalho mais intenso para os que tiveram menos minutos.
4: Boa tarde e bom dia, antes de mais. O treino hoje vai ser de recuperação, regeneração e recuperação ativa para os 11 titulares, né? E depois vamos fazer já um trabalho mais extenso para os que fizeram menos e os que jogaram. Apesar de ontem já tivemos feito um trabalho compensatório com os outros que não jogaram lá no campo. Mas é já começar a trabalhar. Ontem tivemos um bom trabalho de grupo, a união, a resiliência. Foi uma semana bem feita e que se agrou no jogo.
2: Edia, Giovanni Cabral sai tocado. Qual é o estado de Giovanni Cabral?
4: Giovanni Cabral nesse momento está bem, está fit. Como digo sempre, também não é só a parte física, não é só a equipa técnica, temos também um grande staff que trabalha bem, a equipa médica, os físios, o departamento de nutrição, alimentação e tudo. Mas pronto, temos os 26 jogadores que estão prontos para treinar e já preparar a próxima batalha.
0: Olá. palavras de Edir dos Reis, preparador físico da seleção cabo-verdiana, e o Departamento de Estado norte-americano.

0: Ano, quer ajudar a mãe da vozinha a viajar para os Estados Unidos? Ana Cândida Évora está dispensada do pagamento de caução de 15 mil dólares e já está a tratar do passaporte. Garante o Departamento de Estado dos Estados Unidos da América que a mãe do vozinha vai estar, portanto, já este domingo para assistir o filho a jogar e a defender a baliza das cores nacionais no jogo contra o Uruguai. E o timoneiro, aliás, o guarda-redes Cabo Verdeano, vozinha, fala da expectativa para este Mundial. Vamos ouvir o Josimar Dias.
1: Eu acho que não temos noção de quão grande foi o feito que fizemos e estar no Campeonato do Mundo para Cabo Verde em todas as vertentes económicas, sociais, desportivas, vai ser um catapultar do nome de Cabo Verde e levar o nome de Cabo Verde para outros patamares e espero que isso abra portas não só no seio desportivo, mas em outros meios que pode ajudar Cabo Verde a desenvolver. Temos todas as chances, o Uruguai também é uma seleção que são duas vezes campeão do mundo, é uma seleção muito aguerrida, é uma seleção que nunca desiste. A Arábia também já tem hábitos de andar nessas andanças, no último campeonato do mundo ganharam a Argentina, mas nós sabemos que temos muita qualidade aqui e com muito trabalho, disciplina e seriedade podemos jogar de igual para igual com essas duas seleções. A união, a irmandade, e isso é que tem nos fazer crescer como seleção e como equipe. O nosso grupo é muito forte.
0: 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Tinha em declarações à imprensa colocar também o ponto final neste Diário da Copa. Já sabes, estaremos de regresso às 22 horas para a segunda edição. 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

Exatamente, a presença de hoje, Casaf. Vamos ouvir também Ninguém, ele MC Malcriado. Já vamos pôr o ponto final nesta edição de hoje. Prometemos voltar logo mais às 22 horas.

0: Aproveita e vamos ao telefone ao encontro do Henrique Fernandes. Ora viva, Henrique, Magro Manche.
1: Yeah, bom dia, tia. Como é que o Manche é hoje?
0: Ali ele está bem, tudo campeão.
1: Yeah. Virado. Sim. De novo ali na broquelada, mas de ter novidade, só de Tibarões Azul, fazer bom trabalho.
0: Ah, não, que ele tem de ser. De domingo já não sou preparado para mais um fincado.
1: Yeah, mais um fincado assim. Do Uru também.
0: Não, Uruguai. Uruguai tem que dar as 4 para riba.
1: Não, é o inglês, é forte.
0: Ah, mas canário com forte, mas menos é forte.
1: Não, sim. Nós conseguimos defender Espanha. Uhum. Eu vou dizer, mas vou fazer bom trabalho.
0: Exatamente.
1: Não, é o gol que ele na 90 minutos que agora se meteu, agora Cabo Verde igual estava ali na teto.
0: Não, do bem descontar, o Uruguai te paga nojo. Ele te paga aqui já atrasado.
1: Ah, yeah. Ah, yeah. Essa de manifestação era bandeira, era de música, carro na fila para tudo o cabo.
0: Exatamente.
1: Não, por acaso é o primeiro ano que Cabo Verde vem cá para fazer bom trabalho.
0: Exato, é bom trabalho, excelente. Excelente trabalho fazer.
1: Sim. Grande trabalho. Na fogo também, não tinha teu festa.
0: Não, e por acaso não fazia Diana agora engana-nos mal, menino, do jogo na rua. Depois que o jogo já termina, agora vem chegar ali com um panelão de cachupa, rapaz. Do dano cachupa sem controle.
1: Ah.
0: Ele tem ele guardado, ele guardado para o fim de jogo. Ó, oh, do dano os cachupas, metendo-nos a musiquinha. Não, sabe bom.
1: Sabe bom, sim. Depois do jogo, que quando o jogo já termina, ele é que se faz, só tem que ter um gol.
0: Naba de domingo não te pôr cachupa riba cedo, te pôr cedo.
1: Ah,
0: assim, não te pôr cachupa, não pôr aquele 4-0. E Uruguai um 4 ou um 4-1, para matar.
1: Então mandou um bom dia para todo o Cabo Verde, para todo o ouvinte de rádio, aquele que é ouvinte de rádio, bom dia para eles também.
0: Uhum.
1: É tudo que você está mandando hoje em Cacerranda, nome para nome.
0: Exato.
1: Ainda mando um abraço para a minha sobrinha Lei, Gira e Antônio também. Um abraço para esse. Então, Freire na América também para minha filha Mayra, e o Irma e a Ariana, e Zé Nildo, e todos os meus netos também ali, e da Luz na Boston, e Adi. Um abraço para eles, um abraço para minha netinha, todos minha netinha também.
0: Muito
1: tudo para hoje, tchê. Amor, em Santa Bárbara, para casa de gente de juventude lá.
0: Uhum.
1: E carro deve estar quase te chegar ali para 9 horas, para ali. Yeah. Uhum. Então fica direto, um abraço para você.
0: Tá bom, irmão. Um abração grande lá.
1: Muito cumprimentar. Vou te cumprimentar meu filho e meu filho lá na Montegrande.
0: Esse ali estou vivo.
1: Até próximo.

0: Menino.
1: Certo, até a próxima, Artúdio. Ok, Henrique. Certo, até a próxima, Artúdio. Ok, Henrique. Um abraço grande.

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1: Henrique,
2: exatamente.
0: Você manda bom dia, Jeca, boa tarde. Bom dia, mãe, boa tarde.
2: Uhum.
0: Para todo o povo do mundo inteiro, nós mandamos nome para nome.
2: Uhum.
0: Para Deus dar no paz no mundo, para dar no saúde, para dar uma união que nos também
2: é verdade,
0: para amanhã, gente. É um passaporte que tu tem, do que tem dois.
2: Uhum.
0: Ele é de onde que tu vem, no, uhum. vai para a Leroca, você vai amar, você vai do trabalho, se para a terra, para o chão, para a mar ou para a serra.
2: Não, não te queria ir para o lugar direito, vó.
0: Vou querer vir para a trompa.
2: Onde é que tem aquele cachupada?
0: Vem trazer-te o trompa, trompa, cachupa, olha.
2: É, exato. Ai, ai, frado, o homem gosta de cachupa, não?
0: Ai, para fogo em peso, para tudo cabo verdeano, nesses quatro cantos do mundo, para Deus dar no paz, amor, alegria no coração.
2: É
0: acompanhando, para trazer um pouco dessa tristeza.
2: Para Deus
0: abençoar. União que faz força, união, união, no mundo tem união.
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0: Pedal amor no coração.
2: É aquele que é importante. Muito bem.
0: Tudo na vida. Ministro, tudo direito.
2: Essa tudo bem. E se chegar de escola, gosto de descansar. Escola sempre a de fé.
0: Deus graças.
2: É, com fé na Deus, isso bate.
0: Deus vai te perguntar agora. É bom. A mim tem um hábito comigo, tá bom, cabo. Sem ter ninguém na casa, sem ter nem que dó. E vou trabalhar e vou poder servir tudo coisa. Mas talvez então, chegue a casa, terá um fominho.
2: Exatamente. Que ele tem perda de casa e diferente, vô.
0: Tem perda de casa. Estou mandando também para a dona Lala, a dona Belmira, a linda minha comadre, minha filhada, que ouvi uma só ali, Landa. Aninha, Zezinha, seu filho. Deus abençoe o mundo inteiro. Para a vovó, dona São Felipe. Para Deus acompanhar essa, para a vida com saúde. Ela que está falando. Prima, ela fala, tia, põe meu sobrinho quinzinho. Para Deus dar força, coragem, mas fala, tia, a minha manito bomba que vai te tornar bem, fala, tu tem que bem, por bem, pisa no mundo.
2: Grande coisa, exatamente. Muito bem, Vontão da Lenila, um abraço. Para Deus abençoe a nós.
0: Eu sei igual assim, essa busca. Buscar algum cruzado.
2: Tem de ser. Tá devagar.
0: Deus é Pai. Mundo é largo. Deus é Pai. Melhor tem fé com Deus no teu viver.
2: Tudo
0: bem. Dormindo outro sistema, tá mais cheio de enchido de tudo coisa. A esperança que está trabalhando.
2: Deus é grande.
0: Tô mandando também para minha neta lá no Portugal. Meu sobrinho, minha irmã, Dom Henrique lá. Bom, é do mundo de sete incrível. Minha filha fêmea, porta fechada,
2: exatamente. Vou mandar ele já.
0: Para todo mundo, não gosto de mandar nome para nome, para o nosso bem, não deixa que eu que minha irmã.
2: Ai, muito bem, vó.
0: Ó, tchê, andei de café, riba de macroeve,
2: A WBFM é uma
0: super bancada, de nível tá caçado, os barmãs, de entra ovo, de entra forado, de fico maria caminho de penta, longa boia as
2: gostas,
0: minho para cachupa.
2: A nós cachupa jamais não te fazia de domingo, para poder dar a cá verde aquela energia.
0: Na Cabo Verde tem sempre energia.
2: Isso.
0: E para mãe no telefone de casa, se para preocupar com o babá, pode a Mirka Cabral, onde interesse sentado.
2: Exatamente.
0: Na cabeça mesa.
2: Cabeça mesa.
0: Sempre, exatamente. Que para mãe ontem e não ontem, sempre.
2: Sim.
0: Eu tenho 14 anos que Emílio de Pina, de minha manetite, a fazer esse espaço de a Mirka Cabral.
2: Que pintura. Muito bem, vó.
0: A Mirka Cabral dá no nome.

0: que nós é ingrato, ingratidão, tá de ver?
1: Uhum.
0: Não, nós é ingrato. Moco feto, nunca perguntava o que ele.
1: Tudo. E nós, mano, que mulher foi, everybody.
0: E bota o rosolho com o recordo.
1: Uhum.
0: Não, tudo que ele me mandou selada, sabe, de hoje, onde tu dorme se hoje. Então, eu vou mandar um abraço, Tchê Batista.
1: Ai, eu tô encontrado, Mundo é miúdo.
0: Mundo é grande, mundo é largo.
1: Mundo é largo, exatamente. Eu tô
0: esperança é o último a morrer. Esperança é que eu morrer. Ele é vivo todo o tempo.
1: Pois, claro.
0: Eu estou tudo dentro do meu coração. Para Nito, lá no mosteiro. E que está na relva, já você não onde está lá na, junto à minha madrinha, onde era a casa da minha madrinha. Uhum. Bebê de níquel, minha mãe é cateca.
1: Exato.
0: Vai e só está cozendo a nome, menina, canto, só está cá o ver. Eu falo assim, é bem linda, só está morte. Quem que põe a nome, fala, minha madrinha? Eu falo, madrinha, põe a nome, quando eu falo, bebê de níquel, minha mãe é cateca. Uhum. Que pô nome? Eu falo, Aline, me fala assim, nome pouco na terra.
1: Uhum.
0: Um beijinho lá para o Nininho.
1: Outro grande vó, por Deus abençoe sempre.
0: Tudo nosso, mundo inteiro. A minha cidade de mundo está ampliada com gosto de todo mundo.
1: Exatamente. Por Deus abençoando tudo.
0: Ok. Yeah, tchau. Benção de Deus para abençoar tudo.
1: Amém.
0: Tchau.
1: Amém. Tchau. E por bem assim nós ativamos com a Valina, também para o nosso Henrique Fernandes. Vamos continuar com esta música bonita.

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Boa tarde, caros ouvintes. Bom dia ou boa noite para os residentes da diáspora. Começa agora o nosso telejornal. O Movimento Vida Justa convocou uma manifestação para sábado 20 em Lisboa para exigir justiça e solidarizar-se com a família de Odair Muniz após o Tribunal de Sintra condenar o agente da PSP à pena suspensa. O agente da Polícia de Segurança Pública que baleou mortalmente o Cabo Verdiano na Cova da Moura em outubro de 2024 foi condenado na segunda-feira 15 a uma pena de 3 anos e 6 meses de prisão suspensa. O coletivo de juízes considerou que houve legítima defesa com excesso de meios e deu como provado que a faca que as autoridades alegavam que a vítima trazia consigo nunca existiu. A nota considera que o homem desarmado foi morto com 2 tiros e critica a decisão do tribunal de reconhecer a legítima defesa, sancionando apenas o excesso de meios utilizados. O documento sustenta ainda que a vítima perdeu a vida por não ter respeitado uma regra de trânsito, enquanto o autor dos disparos permanece em liberdade. Segundo a Inforpress, para a organização, a contundência das provas, nomeadamente a inexistência da arma branca, deveria ter tido outro peso na decisão final, apontando que o desfecho do julgamento evidencia traços de um racismo estrutural no sistema judicial, funcionando como mais um disparo sobre Odair. E a representante da OMS em Cabo Verde defendeu uma maior colaboração entre a saúde e a tecnologia para enfrentar desafios como as alterações climáticas, a falta de profissionais e o aumento das doenças não transmissíveis. Considerou ainda que a tecnologia, aliada aos cuidados humanizados, é fundamental para responder aos desafios que os sistemas de saúde enfrentam. A mesma fonte, conforme a Inforpress, referiu que os países vivem atualmente uma transição epidemiológica e democrática marcada pelo envelhecimento da população, pelo aumento das doenças não transmissíveis, pela emergência de saúde pública relacionadas com as alterações climáticas e por dificuldades de financiamento e disponibilidade de profissionais qualificados. Discutir essas questões no ambiente universitário, segundo a responsável, é essencial, uma vez que a solução dos problemas de saúde exige uma colaboração mais estreita entre profissionais de saúde e especialistas da área tecnológica. A representante da OMS defendeu ainda a criação de um Sistema Nacional de Informação em Saúde capaz de disponibilizar dados em tempo real e interligar as diferentes ilhas, permitindo uma tomada de decisões mais rápida e eficaz. E a Câmara Municipal de São Filipe publicou a lista de classificação final dos candidatos ao concurso público externo para o preenchimento de 10 vagas de agente de segunda classe da Polícia Municipal. A lista com 10 candidatos selecionados está publicada na página oficial da autarquia nas redes sociais e conclui assim mais uma etapa do processo de recrutamento destinado ao reforço da segurança e fiscalização do município. Inicialmente, 38 candidatos se inscreveram, tendo sido submetidos a várias fases de avaliação, incluindo prova escrita, inspeção médica, provas físicas, exames psicológicos e entrevista profissional. Segundo o vereador da administração, António Cula, o processo permitiu selecionar os 10 candidatos previstos no concurso, alguns dos quais já desempenhavam funções de fiscalização na autarquia. Com a conclusão do concurso, a autarquia aguarda agora o financiamento para a realização da formação dos futuros agentes. Segundo António Cula, o projeto já foi submetido ao Fundo do Turismo, incluindo o plano de formação, orçamento, relatório final do concurso e toda a documentação técnica necessária. A formação que decorrerá na Ilha do Fogo tem uma duração estimada entre 3 e 6 meses. A autarquia encontra-se igualmente em negociações com instituições de ensino superior para acolher

a componente formativa, sendo a Universidade Lusófona a entidade mais provável para assumir essa responsabilidade. E o desabamento de pedras continua a condicionar a circulação na estrada que liga as localidades de Tapume e Altomira, no concelho do Porto Novo, em Santo Antão, conforme alertaram os moradores. O porta-voz da população, José Pires, confirmou que as pedras continuam a cair nessa via, condicionando grandemente a circulação e viaturas e pondo em perigo a vida das pessoas. Essa via tem estado constantemente bloqueada devido à derrocada de pedras, situação que tem estado a preocupar os condutores e também a população, que insistentemente pedem a intervenção das estradas de Cabo Verde. Conforme a Infopress, José Pires explicou que as rochas estão sempre a cair na zona de Tapume e na estrada de Altomira, representando um perigo iminente para a vida das pessoas. Os moradores informaram que a queda de pedras na estrada que liga Tapume, Selada, Altomira, tem sido praticamente todos os dias, pondo em risco a vida das populações. Amadeu Ramos, condutor, disse esperar que o próximo governo escute a população sobre a necessidade de uma via alternativa que ofereça melhores condições de segurança às pessoas, dada a gravidade da situação. Este morador disse acreditar que é possível construir o troço de estrada alternativa de acesso a Altomira, desde que haja abertura e a boa vontade das autoridades competentes, estando a comunidade disposta a ajudar na construção. As remessas em divisas enviadas por imigrantes para Cabo Verde cresceram 12% em termos homólogos no primeiro trimestre, segundo dados do Banco Central, consultados pela Lusa a propósito do Dia Internacional das Remessas Familiares. O total dos primeiros três meses deste ano ascende a 8,3 mil milhões de escudos e surge no seguimento da tendência de valores recorde registados em 2024 e 2025, de acordo com o Banco de Cabo Verde. Portugal continua a ser a origem de mais de um terço das remessas, seguindo-se os Estados Unidos e a França. Os principais municípios de destino continuam a ser também os mais populosos, como Praia, São Vicente e Santa Catarina. Apesar de haver altos e baixos no envio de dinheiro para o arquipélago, desde 2019 que o valor dos depósitos de emigrantes acumulados nos bancos do arquipélago está em crescimento. Segundo mesmo o boletim do Banco de Cabo Verde, em 2025, o valor chegou a cerca de 59,6 mil milhões de escudos. No primeiro trimestre deste ano, a soma continuou a crescer e o total dos depósitos de emigrantes ultrapassou a fasquia de 60 mil milhões de escudos em fevereiro, posicionando-se no final de março nos 60,1 mil milhões de escudos. As remessas são um dos principais pilares da economia cabo-verdiana, a par do turismo, refletindo o peso da diáspora, estimado em cerca de 1,5 milhões de pessoas, cerca do triplo da população do arquipélago. Os produtores de vinho da Ilha do Fogo preparam-se para mais uma campanha de vindima, com expectativas que variam entre otimismo e cautela, consoante nas zonas de produção e as condições registadas ao longo do ciclo agrícola. Na adega cooperativa de Chão das Caldeiras, as perspectivas são animadoras e, segundo David Monteiro, mais conhecido por Neves, tudo indica que a produção deste ano deverá superar a registada em 2025, embora existam diferenças significativas entre as várias zonas da caldeira. Após visita aos campos de cultivo, os responsáveis constataram que áreas como Portela, Ilhéu de Losna e Covatina apresentaram uma produção mais fraca, enquanto zonas como Penedo Rachado, Montinho e Monte Losna registraram uma situação bastante mais favorável. A vindima na adega cooperativa deverá arrancar no final de junho, praticamente na mesma altura da campanha anterior, e a infraestrutura encontra-se preparada para receber toda a produção de uva e proceder à sua transformação em vinho. Na adega Soldado, o cenário é mais moderado e, segundo Eduino Lopes, a produção deverá situar-se entre fraca e normal, sendo ligeiramente inferior à registada no ano passado.

Passaro. Ainda assim, algumas áreas, nomeadamente em Montinho, poderão apresentar resultados melhores do que os obtidos em 2025. A vindima na adega Soldado deverá arrancar durante a segunda quinzena de julho. Edwino Lopes apontou ainda alguns desafios estruturais que afetam a atividade vitivinícola nas zonas altas dos mosteiros. Segundo este responsável, muitos sócios da adega emigraram nos últimos anos, o que levou ao abandono de parcelas agrícolas. A falta de acessos adequados e o reduzido interesse dos jovens pela agricultura são igualmente fatores que têm contribuído para a diminuição das cultivadas. E na página desportiva, a seleção de Cabo Verde regressou à tampa nos Estados Unidos após o histórico empate sem golos frente à Espanha no Mundial de 2026. Iniciou um programa de recuperação e preparação para o jogo com o Uruguai. O ambiente no seio dos Tubarões Azuis é de satisfação e confiança depois do resultado alcançado frente a uma das seleções mais fortes do mundo. Os jogadores ressaltaram o espírito de união, a entrega da equipa e também a importância do ponto conquistado para reforçar a confiança do grupo para os próximos compromissos. Segundo informações avançadas pela Federação Cabo-Verdiana de Futebol, o defesa Stopira considerou que o empate foi muito gratificante para a equipa, sublinhando que Cabo Verde demonstrou qualidade e personalidade diante da Espanha. O defesa garantiu que a equipa continuará a trabalhar intensamente até ao confronto com o Uruguai, reiterando a ambição de fazer história na competição. Stopira reconheceu as dificuldades que o Uruguai poderá apresentar, mas assegurou que a equipa nacional tudo fará para chegar na máxima força e lutar pela vitória. Também o lateral João Paulo Fernandes vincou o ambiente positivo vivido no balneário após a estreia e o sentimento de confiança que reina entre os jogadores. Questionado sobre a recepção da equipa após o encontro, o atleta revelou que o grupo celebrou o resultado alcançado e recebeu uma mensagem de incentivo do presidente da República, que visitou os jogadores após a partida. Relativamente ao embate com o Uruguai, o jogador admitiu que será mais um desafio exigente, considerando o equilíbrio existente no grupo. Por sua vez, o preparador físico, Edi Reis, explicou que a sessão de terça-feira foi dedicada à recuperação dos jogadores que atuaram de início à frente à Espanha, enquanto os restantes elementos do plantel realizaram um trabalho mais intenso. Segundo Edi Reis, todos os 26 jogadores estão disponíveis para treinar e preparar a próxima partida, incluindo Giovanni Cabral, que se encontra apto fisicamente. E o antigo internacional português Ronaldo crê que a seleção de Cabo Verde, país onde nasceu, pode atingir a fase a eliminar do Mundial 2026 de futebol após uma estreia marcante na competição com embate perante a Espanha. Oriundo da ilha de São Vicente, o antigo defesa central de 40 anos afirma que o desempenho dos Tubarões Azuis na segunda-feira superou o sonho do povo cabo-verdiano e espera que a seleção às ordens de Bobista aproveite a surpresa infligida à campeã europeia para garantir o acesso aos 16avos de final nos restantes jogos do Grupo H diante do Uruguai no domingo e da Arábia Saudita em 27 de junho. Embora considere o grupo extremamente complicado, Ronaldo crê que a ambição e a crença dos jogadores vão ser cada vez maiores após cumprirem o objetivo essencial de defender bem e manter a baliza a zeros, com grandes exibições individuais, entre as quais a do guarda-redes Vozinha, que anularam os pontos fortes da Espanha. Ciente de que a formação do arquipélago Atlântico não atacou, mas porque teve de gastar muita energia a nível defensivo num desafio em que teve igualmente de lidar com o pequeno nervosismo de ser o primeiro jogo numa grande competição, o antigo defesa do Porto, Belenenses e Sporting de Braga vê margem para crescimento. A seleção cabo-verdiana masculina de voleibol indoor partiu hoje para a Gâmbia, onde vai disputar a competição zonal da África Ocidental, que decorre de 18 a 22 do corrente,
após cumprir estágio na cidade da Praia. A informação foi divulgada pela Federação

Seleção cabo-verdiana de futebol, que realçou a determinação e o compromisso da equipa nacional para representar o país na competição. Antes da viagem, os atletas realizaram um estágio de preparação iniciado a 10 de junho no pavilhão desportivo Vavá Duarte, na cidade da Praia, com sessões de treinos em dois períodos diários entre a manhã e à tarde. Segundo informações avançadas anteriormente pela equipa técnica, os trabalhos incidiram sobre aspectos físicos, técnicos e táticos, com exercícios específicos de recepção, serviço, controlo de bola e posicionamento dos jogadores em função das respectivas posições dentro da equipa. A convocatória para a competição integra Admilson Melo, Irivan Gomes, Paulo Fernandes, Edmilson Correia, Isaías Sanches, Ivan Mota, William Fortes, Danilo Évora, Elder Spencer, Luís Silva, Nivaldo Alves e Ricardo Batista. A equipa, conforme a Inforpress, será orientada pelo selecionador nacional Carlos Ramos e terá pela frente as seleções do Senegal, Gâmbia e Guiné-Conakry na prova da Zona 2. Na mesma publicação, a Federação sublinhou que os Tubarões Azuis seguem focados, unidos e prontos para lutar por cada ponto, por cada vitória e por cada momento de orgulho nacional. O chefe da diplomacia portuguesa defendeu a necessidade de os países europeus e os Estados Unidos aumentarem a pressão sobre a Rússia para negociar, lamentando os sinais negativos dos ataques russos contra a Ucrânia nos últimos dias. Rangel salientou que os Estados Unidos também têm aqui um papel importante, tal como outros países como Noruega e Canadá, que têm tido um papel ativo. Para Rangel, é essencial procurar uma saída para um conflito que é altamente injusto para o povo ucraniano, mas traz sofrimento a todos, incluindo ao povo russo. O chefe da diplomacia portuguesa insistiu que é fundamental que os países europeus tenham uma palavra a dizer sobre o fim do conflito, quer para a reconstrução da Ucrânia, quer para ter um acordo de todos os parceiros europeus, para ter uma nova forma de relacionamento com a Rússia, que respeite, obviamente, o direito internacional e em que esta agressão injusta e grave não seja suscetível de ser repetida. Os líderes das sete economias mais desenvolvidas, incluindo o presidente norte-americano, reafirmaram o apoio à soberania da Ucrânia e concordaram que a Rússia deve ser pressionada para negociar o fim da guerra, incluindo através de novas sanções. Segundo fontes diplomáticas francesas, no final da sessão da Cimeira G7 dedicada à Ucrânia, que está a decorrer na cidade francesa, esta pressão poderá passar por novas medidas contra as exportações petrolíferas russas, uma vez reaberto o Estreito de Hormuz, cuja interrupção condicionou recentemente os mercados energéticos internacionais. O presidente ucraniano Volodymyr Zelensky participou na reunião como convidado e ouviu os líderes do G7 para a reafirmação do apoio político e militar à Ucrânia. E o presidente da Ucrânia, Volodymyr Zelensky, anunciou ter obtido importantes promessas de apoio adicional à guerra do país contra a Rússia por parte dos líderes mundiais presentes da cimeira do G7. Os líderes das principais economias industriais do mundo prometeram reforçar as defesas aéreas da Ucrânia e garantir o seu fornecimento de energia, além de intensificar a pressão económica internacional sobre Moscovo. Desde o início da invasão russa à Ucrânia, em fevereiro de 2022, o líder ucraniano tem se dedicado a tentar garantir apoio internacional ao seu país e a isolar diplomaticamente o presidente russo, Vladimir Putin. A guerra com o Irão afastou Washington do reforço em grande parte infrutífero que levou a cabo durante um ano para interromper os combates na Ucrânia, mas os líderes dos sete membros do G7, Alemanha, Canadá, Estados Unidos, França, Itália, Japão e Reino Unido, manifestaram o seu apoio numa declaração conjunta publicada hoje. O desempenho da Ucrânia no campo de batalha contra o exército russo em maior número tem melhorado nos últimos meses devido, sobretudo, à produção de drones de alta tecnologia, mas Kiev

queixa-se de ter poucos mísseis de defesa aérea Patriot. De fabrico norte-americano, as provisões destes mísseis estão a esgotar-se no conflito no Médio Oriente, o que deixa a Ucrânia mais vulnerável aos mísseis balísticos que a Rússia utiliza na sua campanha de bombardeamentos estratégicos. Na declaração divulgada pelo G7, os líderes prometeram também dar à Ucrânia mais capacidade de defesa aérea sem especificar o tipo de armamento nem responder diretamente ao pedido de Kiev para fabricar mísseis Patriot por conta própria. O secretário-geral da Organização do Tratado do Atlântico Norte, Mark Rutte, saudou o acordo de paz provisório entre os Estados Unidos e o Irã e ofereceu assistência para garantir o trânsito no Estreito de Hormuz. Rutte disse que o acordo alcançado entre Washington e Teherã oferece a oportunidade de garantir que o Irã nunca obtenha uma arma nuclear e frisou a necessidade de um grande passo adiante para o livre trânsito marítimo pelo Estreito de Hormuz. O secretário-geral da NATO também destacou a iniciativa liderada por dois dos principais Estados-membros, Reino Unido e França, para abrir a navegação naquele ponto estratégico do Golfo Pérsico, referindo-se às suas capacidades de desminagem, a sistemas de radar e outras tecnologias necessárias. Questionado sobre se a Aliança Atlântica poderia desempenhar um papel naquela missão, Rutte afirmou que está legal e literalmente fora do âmbito NATO, mas ressaltou que poderia haver um papel a desempenhar se assim o desejam. E colocamos assim um ponto final no nosso telejornal. Mais informações serão avançadas ao longo do dia. Obrigada pela sua preferência. Continuação de uma ótima tarde.

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1: Saudações, ouvintes. Quantas vezes dizemos algo sem pensar no impacto que isso pode ter na vida de outra pessoa? Uma crítica injusta pode deixar marcas profundas. Por outro lado, uma palavra de incentivo pode devolver esperança a quem estava prestes a desistir. Por isso é importante escolhermos com cuidado aquilo que dizemos. A forma como falamos com os nossos filhos, colegas, amigos ou conhecidos pode fazer toda a diferença. Hoje, talvez seja um bom dia para usar as palavras como instrumento de compreensão, respeito e encorajamento. Nunca sabemos as batalhas silenciosas que cada um está a enfrentar. Uma conversa gentil, um elogio sincero ou uma palavra de apoio podem iluminar o dia de alguém e transformar completamente uma situação difícil.

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3: Damn, Gigi. Já são 2 horas. Onde que você está?

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1: Saudações, ouvintes. O tema de hoje é delicado e merece uma reflexão séria. A violência no ambiente escolar. A escola deve ser um espaço de aprendizagem, crescimento, respeito e convivência saudável. No entanto, têm surgido relatos de agressões entre alunos, situações de bullying, desrespeitos aos professores e conflitos que acabam por gerar preocupação entre pais e encarregados de educação. O que está a acontecer? Estaremos perante uma crise de valores, falta de acompanhamento familiar, excesso de exposição à violência através das redes sociais e conteúdos digitais? Ou será que as escolas precisam de mais apoio e também recursos para lidar com estes desafios? É importante lembrar que a educação não é responsabilidade exclusiva da escola. Ela começa em casa e deve ser reforçada pela comunidade e pelas instituições. Ensinar o respeito, a empatia e a resolução pacífica de conflitos continua a ser fundamental para a formação dos cidadãos de amanhã.
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3: Saudações, ouvintes da Rádio WBFM. Começa agora o nosso flash informativo. A deputada do PICV, Janira Ofer Almada, deverá ser a próxima presidente da Assembleia Nacional, apurou a Inforpres junto de uma fonte do grupo parlamentar deste partido, que esteve reunido esta terça-feira na praia. O governo apelou hoje aos agregados familiares residentes em zonas climaticamente vulneráveis para que solicitem o registro no Cadastro Social Único, de forma a garantir o acesso a medidas de apoio social em situações de seca, cheias, erosão costeira e outros fenómenos relacionados com as alterações climáticas. O presidente do Conselho de Administração do Hospital Universitário Agostinho Neto, Ivandro Monteiro, afirmou hoje que a instituição continua a aguardar o relatório oficial sobre a evolução clínica do menino Dário, reforçando a abertura ao diálogo institucional. A situação epidemiológica no país quanto aos arbovírus é estável e sem casos ativos, declarou hoje a coordenadora do Laboratório de Entomologia Médica do INSP no evento para promover investigação científica e cooperação regional face aos desafios. O Tribunal da Comarca do Paúl decretou prisão preventiva para um homem de 25 anos, detido em flagrante delito pela Polícia Nacional, suspeito da prática.

0: De um crime de roubo na via pública com recurso à arma branca na localidade de Cidade das Pombas, concelho do Paúl, na ilha de Santo Antão. A Águas de Santiago informou hoje que o abastecimento de água no município da Praia está a ser progressivamente normalizado. O aumento da disponibilidade do recurso por parte da entidade bancária foi registado no passado dia 13 de junho. A edil do Porto Novo, Elisa Pinheiro, manifestou hoje a sua preocupação face à falta de mão de obra neste município, que está a condicionar a implementação de vários projetos e o próprio desenvolvimento local. Cerca de 17 estudantes de mestrado provenientes de países como Espanha, Noruega, Grécia, Moçambique, Malásia, Índia, Gana, Gâmbia, Portugal e Cabo Verde estão no país para 2 semanas dedicadas à resposta humanitária, à saúde e às deslocações. A Seleção Nacional de Futebol está a aproveitar a visibilidade alcançada com a participação histórica de Cabo Verde no Mundial 2026 para sensibilizar sobre a necessidade de proteger os tubarões e a biodiversidade marinha do país. O guarda-redes Vozinha tornou-se o cabo-verdiano mais seguido no Instagram, atingindo 11,6 milhões de seguidores após a sua exibição de destaque no empate de Cabo Verde frente à Espanha no Mundial de 2026. E fechamos assim mais uma edição do nosso Flash Informativo de hoje. Obrigada sempre pela sua preferência.
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0: Saudações, ouvintes. No Minuto Saúde de hoje, falamos sobre a diabetes, uma doença crónica que tem vindo a aumentar em várias partes do mundo. A diabetes ocorre quando o organismo tem dificuldade em controlar os níveis de açúcar no sangue. Quando não é diagnosticada ou tratada adequadamente, pode afetar os olhos, os rins, o coração e os nervos. Sede excessiva, vontade frequente de urinar, perda de peso inexplicável, fadiga e visão turva são alguns sinais que merecem atenção. A adoção de uma alimentação equilibrada, a prática regular de atividade física e os exames periódicos são aliados importantes na prevenção e no controlo da doença. É importante lembrar que muitas pessoas vivem com diabetes sem saber, o que torna o diagnóstico precoce essencial para evitar complicações a longo prazo.
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0: Saudações, ouvintes. O tema de hoje é delicado e merece uma reflexão séria. A violência no ambiente escolar. A escola deve ser um espaço de aprendizagem, crescimento, respeito e convivência saudável. No entanto, têm surgido relatos de agressões entre alunos, situações de bullying, desrespeitos aos professores e conflitos que acabam por gerar preocupação entre pais e encarregados de educação. O que está a acontecer? Estaremos perante uma crise de valores, falta de acompanhamento familiar, excesso de exposição à violência através das redes sociais e conteúdos digitais? Ou será que as escolas precisam de mais apoio e também recursos para lidar com estes desafios? É importante lembrar que a educação não é responsabilidade exclusiva da escola. Ela começa em casa e deve ser reforçada pela comunidade e pelas instituições. Ensinar o respeito, a empatia e a resolução pacífica de conflitos continua a ser fundamental para a formação dos cidadãos de amanhã.
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1: Saudações, ouvintes da rádio WBFM. Começa agora o nosso flash informativo. A deputada do PICV, Janira Ofer Almada, deverá ser a próxima presidente da Assembleia Nacional, apurou a Inforpres junto de uma fonte do grupo parlamentar deste partido, que esteve reunido esta terça-feira na praia. O governo apelou hoje aos agregados familiares residentes em zonas climaticamente vulneráveis para que solicitem o registro no Cadastro Social Único, de forma a garantir o acesso a medidas de apoio social em situações de seca, cheias, erosão costeira e outros fenómenos relacionados com as alterações climáticas. O presidente do Conselho de Administração do Hospital Universitário Agostinho Neto, Ivandro Monteiro, afirmou hoje que a instituição continua a aguardar o relatório oficial sobre a evolução clínica do menino Dário, reforçando a abertura ao diálogo institucional. A situação epidemiológica no país quanto aos arbovírus é estável e sem casos ativos, declarou hoje a coordenadora do Laboratório de Entomologia Médica do INSP no evento para promover investigação científica e cooperação regional face aos desafios. O Tribunal da Comarca do Paúl decretou prisão preventiva para um homem de 25 anos, detido em flagrante delito pela Polícia Nacional, suspeito da prática de um crime de roubo na via pública com recurso à arma branca na localidade de Cidade das Pombas, Conselho do Paúl, na ilha de Santo Antão. Águas de Santiago informou

0: hoje que o abastecimento de água no município da Praia está a ser progressivamente normalizado. O aumento da disponibilidade do recurso por parte da entidade bancária foi registado no passado dia 13 de junho. A edil do Porto Novo, Elisa Pinheiro, manifestou hoje a sua preocupação face à falta de mão de obra neste município, que está a condicionar a implementação de vários projetos e o próprio desenvolvimento local. Cerca de 17 estudantes de mestrado provenientes de países como Espanha, Noruega, Grécia, Moçambique, Malásia, Índia, Gana, Gâmbia, Portugal e Cabo Verde estão no país para 2 semanas dedicadas à resposta humanitária, à saúde e às deslocações. A Seleção Nacional de Futebol está a aproveitar a visibilidade alcançada com a participação histórica de Cabo Verde no Mundial 2026 para sensibilizar sobre a necessidade de proteger os tubarões e a biodiversidade marinha do país. O guarda-redes Vozinha tornou-se o cabo-verdiano mais seguido no Instagram, atingindo 11,6 milhões de seguidores após a sua exibição de destaque no empate de Cabo Verde frente à Espanha no Mundial de 2026. E fechamos assim mais uma edição do nosso Flash Informativo de hoje. Obrigada sempre pela sua preferência.
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0: Saudações, ouvintes. No Minuto de Saúde de hoje, falamos sobre a diabetes, uma doença crónica que tem vindo a aumentar em várias partes do mundo. A diabetes ocorre quando o organismo tem dificuldade em controlar os níveis de açúcar no sangue. Quando não é diagnosticada ou tratada adequadamente, pode afetar os olhos, os rins, o coração e os nervos. Sede excessiva, vontade frequente de urinar, perda de peso inexplicável, fadiga e visão turva são alguns sinais que merecem atenção. A adoção de uma alimentação equilibrada, a prática regular de atividade física e os exames periódicos são aliados importantes na prevenção e no controlo da doença. É importante lembrar que muitas pessoas vivem com diabetes sem saber, o que torna o diagnóstico precoce essencial para evitar complicações a longo prazo.

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Olá, viva muito boa tarde. 7 minutos depois de 16 horas nas ilhas de Cabo Verde. Então é a sintonia amiga de WBFM nesta tarde de quarta-feira, hoje não tem 17 de junho de 2026.

Pois é, som que sai nas melhores condições. Então, aquele abraço a todos. A continuação de ótima tarde de quarta-feira. Hoje não tem 17 de junho de 2026. Então, seja bem-vindo, caro amigo ouvinte, a mais uma edição de programa Tarde dos Ouvintes, que acontece da segunda à sexta, sempre a esta hora aqui na antena de WBFM. Então, 8 minutos depois de 16 horas nas ilhas de Cabo Verde, é a hora certa de boa WBFM. Então, aquele abraço, carinhoso que está lá de aquele outro lado, está acompanhando. Muito obrigado pela preferência. Então, é tarde dos ouvintes que já está no ar até perto de 18 horas e 50 minutos. Já sabe, até lá e boa que DJ. Yeah.

Então, a partir desse momento, eu sabe o que DJ, então bata pedir música de boa gosto e fazer boa tarde bem animado. Então, tarde de quarta-feira, hoje não tem, 17 de junho de 2026, onde eu sabe sempre a esta hora aqui na antena de WBFM, o jovem radialista Otavinho Teixeira para mais um programa Tarde dos Ouvintes, que certamente te querer para o resto do dia. Bata a pedir música de boa gosto e fazer o tarde bem animado.

Bom, no Taberlé, a Coes, a musiquinha Dor, na voz de Atea Juja, na abertura, nessa edição de hoje, nossa saudação musical.

Até a Juja com essa música, minha adora, na abertura nessa edição de hoje, desde a tarde da quarta-feira, programa Tarde dos Ouvintes, aqui até acontecer da segunda à sexta, sempre a estar aqui na antena de WBFM. Então, se está ali, está à espera boa pedido musical nessa edição de hoje. Então, aquele abraço, amigo de sempre, todos, ótima sintonia. Continua ali até bem perto de 18 horas e 50 minutos.

Pois é, mais músicas, já-nos dali com essa jovem de Mosteiro, a Boogie Martins, com essa música Buca Stali.

Eu tinha ouvido Buguinha Martins com a música Boca Stalin Jovens de Mosteiro, onde quer também que se faz o sucesso dentro e fora de Cabo Verde. Então é programa Tarde dos Ouvintes. Aquele abraço a todos. 19 minutos depois de 16 horas nas ilhas de Cabo Verde. Continuo ali com mais músicas na boa rádio Receptor. Não está ali com a Mentes Brothers, com essa música Nani.

Mendes Brothers, com essa música, Nani. 24 minutos depois de 16 horas nas ilhas de Cabo Verde. E assim mesmo, boa programa tarde dos ouvintes, até bem perto de 18 horas e 50 minutos. E o sabe, trai porque DJ. 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

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Então no te traz ali nós jovem ali de Mosteiro, nos te fala de Manecas, ali queimada Guincho, aqui está trazendo essa música Uai ao Mundo. Então aquele abração Manecas, continuação lá de ótima tarde e um bom trabalho.

Exatamente, Manecas, aqui ligando agora mesmo, portanto, está ali no seu local de trabalho, está acompanhando nós, grande Manecas. Então, aquele abração, continuação lá de ótima escuta, ele que está sempre na sintonia amiga de WBFM.

0: Pois é, já no também marco entrevista com nós, Manecas.
1: O novidade está sem pressa. Hoje a menina, a mídia incrível.
0: Manecas é artista, é barbeiro.

Manecas, que também está a fazer parte de Mosteiros FM, naquela altura que a rádio era ali a Mosteiro e, portanto, Mosteiros FM, que foi fundada ali na Murro, naquela altura, se não me engano, portanto, Manecas está a fazer o programa juntamente com a Nilton Gomes. Nilton Gomes, que agora está, trabalha ali na antena de WBFM. Se não me engano, programa Nossa Cultura. É assim ou que assim, Manecas? Programa Nossa Cultura na antena de Mosteiros FM, naquela altura. Portanto, que a rádio certamente era bem ouvido e Manecas estava ali juntamente com Nilton Gomes a fazer o programa Nossa Cultura. E agora Nilton Gomes está connosco ali na WBFM para alguns anos.

Então, aquele abração, colega amigo, desde a Rádio Nilton Gomes, ali na América, que sempre aos sábados e domingos está trazendo ali na antena, programa Mantenha para nós a Gente.

Pois é, Manecas, a coesa, música Uai ao Mundo, Manecas, que está mesmo pertinho ali na Queimada Guincho, na nossa companhia, que está ali nesse local de trabalho, sempre sintonizado na 104.4. Então, Nuta, continua ali até bem perto de 18 horas e 50 minutos, é programa Tarde dos Ouvintes, programa esse que certamente te querer para o resto do dia. Então, Nuta, continua ali com mais músicas, também um grande abraço lá para Nelito, ali na Xanda Caldeiras, aqui está ali na nossa companhia, aquele abração Nelito, também abraço lá para António de Marguida, aqui está ali na América, na nossa companhia, aquele abração António, ótima escuta e um bom almoço. Então, continuo ali com mais músicas, já não está ali com o Tunis de Lalá, com essa música, recorda, pensa, um abração lá para Gracinda ali na Morro, é fã de Tunis de Lalá, também abraço lá para Valdeir.

41 minutos depois de 4 da tarde na Cabo Verde, é a companhia amiga de WBFM. Não se termina ali de óbito, Tonês de Lalaco, essa música recorda, pensa. Então, no te traz ali Alcides Siqueira, com essa música Sofrimento, é pedida de amigo ouvinte, Josefa Gonçalves, aqui, Stalina Merca, na nossa companhia, gosta de eu dessa música. Aquele abraço, Josefa, e também a todos familiares.

Alcides Siqueira com essa música Sofrimento, música esse que vai lá para Josefa Gonçalves, a nossa amiga Lídia Mosteiro de Munro, aqui está ali na América na nossa companhia. Então, aquele abraço a todos, ótima tarde de quarta-feira. Também abraço lá para Vani Lopes, que certamente está ali na nossa companhia, já também aquela música. Então, não te trazi essa música. Também abraço lá para nós, DJ apaixonado ali na cidade de Igreja, nós, Zelito. Onde te traz ali essa coladeira, essa música que te fala de cidade de Igreja, menina de Igreja. Então, aquele abraço, Zelito, ótima escuta.

Exatamente, a música é que te fala de cidade de igreja que era bem movimentado com pessoas próprias de igreja, portanto era movimentado com pessoas próprias lá de igreja, mas infelizmente cidade de igreja agora se ser movimentado para pessoas aqui também de longe, ou seja, de outras zonas de mosteiro. Portanto, também a cidade de igreja, boca toda ninguém lá, povo flã, que ali é de igreja. Portanto, cidade de igreja se ser movimentado para pessoas de outras zonas, de outros lados, que isso até movimenta a cidade de igreja.

Até porque tinha pessoas de igreja, portanto nome é igreja, portanto está morado noutras zonas de mosteiro e tinha está fora, tinha também que está pertence ao mundo de vivos. Cidade de igreja, principalmente na fim de semana, também na feriados, quase que todos a ninguém lá. Portanto, a mim já costuma a cidade de igreja na fim de semana, de tarde, não encontro com ninguém ali na cidade de igreja. Portanto, cidade de igreja, se ser movimentado durante a semana, de segunda a sexta, para pessoas que também iam de outro lado. Então, aquele abraço lá para Félix Lopes, que está ali na capital do país, na nossa companhia, está ali na Palmares. Abraço, Félix. Portanto, Félix, é verdade, é verdade. A cidade de igreja que era mesmo sabia, era sabe demais, e a cidade de igreja era bem movimentada para pessoas mesmo ali de igreja. Portanto, principalmente aquela rua, que essa rua de Canhã Mãe Santa, era bem movimentado. Pois até ainda é uma zona calma, é uma zona suavemente. Me engosta-te eu de vez em quando, onde está ali, está de um voltinha, principalmente ali naquele lado de mar, está aprecia, mar, está diverte, engosta-te eu de cidade de igreja desde menino e poder falar mim, cria lá para alguns anos, mas depois de quê? Famílias, bem, fica tudo ali para a queimada, guincho.

Então, 7 minutos para 17 horas, no Santa Caminha para 17 horas nas Ilhas de Cabo Verde, é a companhia amiga de WBFM, boa melhor companhia de segunda a segunda, não te faz tudo de bom e de melhor, por estar sempre ligado nessa estação emissora. Então, não te continua ali, não te trazinha a Tchuca, és a coladeira, és a música feita para nós, a Tô Antunes, és a música toela para Van Vani Lopes, aqui está ali na América, na nossa companhia. Aquele abração, Vani.

Pois é, Nha Tchuca, tema jazz, música, feito para nós, Tô Antunes, que baila para Vani Lopes, que está ali na América, na nossa companhia, aquele abraço, amiga, um bom almoço, então, no Santa Caminha, para 17 horas.

Na Cabo Verde, já falta 3 minutos. Então, abraço também para Andelina, Lina Feijoal, que certamente está ali na nossa companhia. Abraço, Andelina. Já janta, mandar aquela música.

Pois é, não entra na segunda hora de programa Tarde dos Ouvintes. Então não te traz ali Nereida com essa música Disciplina, essa música também lá para Andelina, ali na Cova Feijoal. Pois é, fica ali essa ratificação ali na Feijoal, Andelina, portanto que está ali na Feijoal, na nossa companhia.

Pois é, New Raider, com essa música Disciplina, essa música que baila Pandelina, que está ali na Feijoal, na nossa companhia, aquele abraço, amiga, e um bom descanso. Já não entra na segunda hora do programa Tarde dos Ouvintes, programa esse que está acontecendo da segunda à sexta. Não te traz ali a extrema com essa música Eva, essa música também lá para António, taxista, que está ali na Mosteiro, na nossa companhia.

Extrem cu esa música F, música que baila para António Taxista, abraço também para Telo Taxista, também a Zeni Silva, enfim, a tour de taxistas que está ali na mosteira especial, que é esse que está ali está acompanhando na frequência de 104.4, então muito obrigado por estar ali na nossa companhia. Então, nota, continua ali até perto de 18h50, continua a pedir música de boa gosto.

Pois é, 3 minutos depois de 17 horas nas ilhas de Cabo Verde, Sonkassay na melhor condições, então um abraço para Telo Taxista, também a Zene Silva, enfim, a todo taxista que está ali na Mosteiro, colaboração de sempre. Então, nota continua ali até bem perto de 18 horas e 50 minutos, Jabusabe Talai Boke DJ.

Vida Unense com a música Saudade e no termina de ouvir Romy com a música Será. Você até recorda ali grandes vozes, grandes músicas de Cabo Verde. Não está ali com Milena, com essa música intocável. Um abraço também para Shot Quinquim ali na Queimada Guincho. Também abraço lá para Bodeco, que está ali nesse local de trabalho na nossa companhia. Continua a pedir música de boa gosto e faz boa tarde bem animado. Também te cumprimenta Janinha ali na relva.

Exatamente, intocável na voz Baia Bonito de Milena, 27 minutos depois de 17 horas na Cabo Verde. É o programa Tarde 2 Ouvintes. Nota atrás ali, nós a saudosa Romeu de Lourdes, com essa música Papá de Mel, é pedida de Mary Canuto, que está ali na América na nossa companhia. Aquele abraço, prima. Ela que te dedica essa música bem especial para ser pai. Xote, quinquina, queimada, guincho, com teu saudade.

0: Romeu de Lourdes, com essa música Papá de Mão, que baila para Shot Kinkin, de parte de sua filha Mary Canuto, ali na América. Então, aquele abração para tudo, familiares, também abraço lá para Luís, enfim, também para Leão.
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0: 32 minutos depois de 17 horas nas ilhas de Cabo Verde. Abraço a todos, certamente muitos estão ali de aquele outro lado te acompanhando, muito obrigado. Noite continua ali até bem perto de 18 horas e 50 minutos. Noite traz ali César Sanches com essa música em que merece. Também abraço lá para Alberto Gonçalves.

Merck, abraço Alberto, também abraço lá para. Pois é, já esquece o nome, Audília, exatamente, abraço lá para Audília.

Pois é, Nato Ribeiro, com essa música é emoção, 19 minutos para 18 horas na Cabo Verde. Estamos já na segunda hora do programa Tarde dos Ouvintes, programa esse que acontece da segunda à sexta, a partir de 16 horas, já também perto de 19 horas, é 13 horas de show animação, é entrevista e também nota conta com a participação de nós amigos ouvintes, aqui sempre lá de aquele outro lado de nós a então, no te trazias a dupla, Leijamia e a Tony Fica, com essa música, Ninguém Cima Bo, essa música também lá para Alice Veiga, ali na Cova Figueira.

Lejame aí, Tony Fica, com a música Ninguém Acima Bo. És a música que vai lá para Lissa Veiga, ali na Cova Figueira. Também abraço lá para Ima. Também te cumprimenta nós, a minha ouvinte, Landa Nunes, ali na Figueira Pavão, enfim, a Torunhoski está ali na Santa Catarina de Gerfug, na nossa companhia. Então, muito obrigado. No te continuo até bem perto de 18 horas e 50 minutos. Já sabe, até lá e boa que é DJ.

Exatamente, muito obrigado a Carunions que está lá e aquele outro lado te acompanhando nessa tarde de quarta-feira, 17 de junho de 2026. Gil Cimado, obrigado. Então, obrigado, obrigado a todos nós, amigos ouvintes. No Santa Caminha para 18 horas nas Ilhas de Cabo Verde, falta 2 minutos. Aquele abraço a todos, ótima tarde, até bem perto de 18 horas e 50 minutos, é boa que é DJ, então continua a pedir música de boa preferência. Pois abraço lá para Noinho, ali na relva, que certamente está ali junto de famílias, até acompanha o programa. Abraço Noinho, também lá para Janinho, ótima tarde.

0: sem o estúdio também.
1: Obrigado na voz de Gil Semedo. São já 18 horas nas ilhas de Cabo Verde, companhia amiga de WB Fama. Então, já não entra, claro, na última hora de terceira e última hora do programa Tarde dos Ouvintes. Não te traz agora Vado com essa música Faz e Amor Que Boa.

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14 minutos depois de 18 horas na Cabo Verde. Então é o programa Tarde dos Ouvintes, que acontece da segunda à sexta. Hoje, infelizmente, nunca tem entrevista ali na antena de WBFM. Então, não está a fazer tudo possível amanhã para não aguentar a entrevista com nós, Guintes Grande, para contar histórias de tempo antigo ali na antena de WBFM. Abraço lá para Nenezinha ali na Cova Feijoal, também lá para Domingo, abraço também para Wanda Centeio, Tonito Mendes ali na Cotelo Alto, enfim, o Trunhão Sequista ali na zona alta de Mosteiro está acompanhando.

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1: Nota traslegeis a Montronda com essa música Chan de Nós, essa música também lá para Nelito, na Chan das Caldeiras.

Geisa Montronda com essa música chandinosa, música essa que te fala de Chão das Caldeiras, essa música que baila para Nelito na Chão das Caldeiras.

Não tinha ouvido música de nós, Tubarão Azul, ali na antena de WBFM. Continua ali com mais músicas que te fala de nós, Tubarão Azul, de onde está ali com o Gama e Maísa, coisa, música Sonho do Ano. Pois é, aquela abração também lá para Zani Silva, o taxista que está ali na Mosteiro, na nossa companhia. Também abraço lá para um outro telo ali na Fonsaco, sempre na nossa companhia. Abraço, telo. Também abraço para Rita ali na Queimada Guincho, também lá para Taldino. Um abraço também para Jorge de Vitam. Continua até bem perto de 18 horas e 50 minutos.

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4: Exatamente, Tubarão Azul, 29 minutos depois de 18 horas na Cabo Verde, é assim mesmo, uma boa WBFM, uma boa melhor companhia, é programa Tarde dos Ouvintes, a Janus está ali com a Garria, com essa música passada, essa ali é a pedida de Irondina, Bento Duarte, que está ali na Itália, na nossa companhia, aquele abraço Irondina, ótima sintonia.

Pois é, 13 minutos nos resta para a edição de hoje, desde a tarde de quarta-feira, 17 de junho de 2026. Não tinha ouvido Cris Gomes com a música Saudade.

é programa tarde dos ouvintes, amanhã certamente também tem entrevista ali na antena de WBFM, entrevista com nós a mais grande, pessoas de mais idade, para bem contar um pouco daquele tempo antigo ali na antena de WBFM.

Bom, caro amigo ouvinte, de minha parte é tudo para hoje. Nessa edição 10 da tarde da quarta-feira, 17 de junho de 2026. Então, um grande abraço a Torinhoso que acompanha. Muito obrigado. Muito obrigado a caro de Nhoz. E Nhoz continua na sintonia amiga de WBFM, a boa melhor companhia de segunda a segunda. Programa Tarde 2 ao 20 está a regresso amanhã a partir de 16 horas ali na antena de WBFM. Então, um grande abraço, Otavinho Teixeira, que esteve ali na comunicação. Um abraço e amanhã no Testa de Volta a partir de 16 horas, hora de Cabo Verde, para mais um programa Tarde 2 ouvintes.

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obrigado a todos os nossos estimados ouvintes, votos renovados do Mótima Escuta. É sempre prazer enorme de tê-los na nossa sintonia. Não se esqueçam que estão aqui a acompanhar o programa com Ed Wilson Vieira, o teu Factos do Dia, aqui na Rádio Broca FM, hoje que é 17 de junho de 2026. Muito obrigado a todos. Quantos estão na nossa sintonia? Estamos muito felizes depois do empate da Cabo Verde frente à seleção espanhola, quando nos foi atribuído 1% da chance de vencer a Espanha, e nós aprovamos o valor de Cabo Verde para o mundo inteiro, e hoje tudo se fala a respeito da Cabo Verde. Isto para dar a primazia desta informação, de que dentro de aproximadamente 20 minutos nós vamos ter um ponto final nesta edição de hoje, Factos do Dia, e retomamos imediatamente o Na Rota da Copa para análise do jogo de Cabo Verde, Espanha, com o Valdir Miranda. Era para ser ontem, devido a um problema de ordem superior, não podíamos dar a continuidade, mas hoje nós estamos de volta na rádio, levando as informações credíveis e fidedignas a todos os nossos estimados ouvintes. Votos de uma ótima noite e de uma ótima tarde. Estou dependendo do ponto e das paragens por onde este programa vai chegar. Um grande abraço à nossa amiga Maria Amália Andrade Maia, primeiro ouvinte a estar connosco e a comentar aqui no chat da página da Rádio Rockton FM. Obrigado então a todos os demais que estão neste programa acompanhando a rádio. Atenção que neste momento nós avançamos com as manchetes informativas por dia de hoje. Em São Filipe, um incêndio no depósito da Delegacia da Saúde, sem comprometer a prestação de serviços à população. São Filipe, o Ministério já está a realizar avaliações técnicas para apurar as causas e os prejuízos de incêndio na Delegacia de São Filipe. O guardião cabo-verdiano, Vozinha, torna-se fenómeno mundial e ultrapassa 11 milhões de seguidores no Instagram. Estados Unidos da América querem ajudar mãe de Vozinha a assistir ao próximo jogo da Cabo Verde no Mundial. Irão anuncia fim da guerra com os Estados Unidos da América e Israel. Cabo Verde e outras 12 federações contestam declarações da UEFA sobre o Mundial. É jogador brasileiro, emociona-se com a história de Vozinha e faz convite especial. O Procurador-Geral da República, ou Procuradoria-Geral da República, vai recorrer da condenação do agente da PSP pela morte de Odair Muniz.

Declarações do Presidente da República de Cabo Verde geram perplexidades e indignação perante o selecionador cabo-verdiano. PICV indica Zanirófar Almada para presidir a Assembleia Nacional. Estimados ouvintes, são as manchetes informativas para este dia de hoje. Votos a todos renovados de uma ótima escuta. E dentro de minutos, nós vamos ao desenvolvimento desta programação. Não se esqueça que podem ligar através de 508-690-6364. Repito, 508-690-6364 ou a partir de 508-232-6364 para pedir aquela música, mandar aquele abraço especial àquela pessoa especial. Um grande abraço para a nossa amiga Irondina Bento Duarte, a partir da cidade de Nápoles, em Itália, e também a Cecília Rodrigues, em Luxemburgo, aos nossos estimados ouvintes da Cidade dos Campeões, Dona Auxília, que não sei se está na nossa sintonia, e também a Vó Aline, Henrique, Francisco Fernandes, Dona Lalá de Paiol de Coqueira e a todos demais. Uma vez tínhamos muitas pessoas a ligar ao programa e a mostrar que estavam em sintonia com o programa. Alguns tempinhos atrás temos estado a perder esta minha prática, mas acreditamos que todos estão em sintonia, porque a nossa rádio é além fronteira. Um grande abraço a Rosa Neves, dizendo boa tarde, Rádio Brockton FM, obrigado, é sempre prazer enorme de tê-lo na nossa sintonia. Boa noite à Aline Melende Lopes, que está aqui ao lado no programa Factos do Dia. Abraços de tamanho do globo a todos os ouvintes da cidade dos Mosteiros, a partir também daqui da localidade de Relvas para o mundo. Ligue então a rádio e manda aquele abraço.

A propósito, caro amigo ouvinte, vamos então às manchetes informativas. O seu desenvolvimento, o Ministério da Saúde informou que o incêndio no depósito da Delegacia da Saúde de São Felipe não comprometeu a prestação dos serviços da saúde à população e que a delegacia continua a funcionar normalmente. Através de um comunicado, o Ministério da Saúde sublinhou que foi informado na manhã desta terça-feira, 16 de junho, da ocorrência de um incêndio nas instalações da Delegacia da Saúde de São Felipe, na Ilha do Fogo, arrastado por volta das 9 horas. Segundo informações da delegacia da delegada de saúde local, assim é que é correto, Lady Espínola Leal, o incêndio teve origem no depósito situado na parte traseira do edifício e as primeiras indicações apontam para a possibilidade de ter sido provocado por um curto-circuito. O alerta que foi dado de forma rápida, permitindo que os próprios trabalhadores da delegacia de saúde conseguissem conter as chamas numa fase inicial e em seguida os bombeiros municipais de São Felipe deslocaram-se ao local e asseguraram o controlo total da ocorrência. Segundo o comunicado, apesar do incidente, o Ministério destacou que não houve qualquer comprometimento na prestação dos serviços da saúde à população, que continuaram a funcionar normalmente ao longo da manhã, e sublinhou que a estrutura do edifício, composta por áreas fisicamente separadas, permitiu a continuidade das atividades sem interrupções significativas.

Não se registaram vítimas, os danos foram exclusivamente materiais, com a perda de algum estoque de medicamentos consumíveis e equipamentos de proteção individual, como máscaras e luvas, além de outros materiais de uso corrente, refere o comunicado. O Ministério da Saúde, segundo o documento, já está a proceder a uma avaliação técnica para apurar as causas exatas do incêndio e qualificar a extensão dos prejuízos de forma a garantir a reposição dos bens afetados no mais curto o espaço de tempo possível. As autoridades reforçam que a Delegacia da Saúde de São Felipe mantém o seu funcionamento normal, permanecendo apenas algumas limitações pontuais em serviços que dependem do fornecimento de eletricidade até a completa reposição das condições técnicas necessárias. Em São Felipe, o Ministério realiza também a avaliação técnica para apurar a causa e prejuízos do incêndio na Delegacia da Saúde. O Ministério da Saúde está a realizar uma avaliação técnica para apurar as causas exatas e determinar a extensão dos prejuízos materiais provocados pelo incêndio registado na manhã de hoje na Delegacia da Saúde de São Felipe, na Ilha do Fogo. Em comunicado, a instituição explicou que a avaliação permitirá identificar a reposição dos bens afetados no mais curto espaço de tempo possível. Segundo informações preliminares, o incêndio terá tido origem no depósito localizado na parte traseira do edifício, sendo que as primeiras indicações apontam para um eventual curto-circuito com causa do incidente. Ou como causa do incidente, de acordo com a delegada de saúde, ninguém ficou ferido. Foram registados apenas danos materiais, nomeadamente perda de algum estoque de medicamentos, bem como de consumíveis e equipamentos de proteção individual, como máscaras, luvas e outros materiais de uso corrente. Graças à rápida intervenção dos profissionais de saúde e dos bombeiros, não se registaram vítimas nem foi necessário interromper os atendimentos. Durante a manhã, referiu a instituição, acrescentando que, por se tratar de uma estrutura composta por áreas fisicamente separadas, foi possível manter o normal funcionamento dos serviços. Apenas alguns serviços que dependem do fornecimento de eletricidade encontram-se temporariamente suspensos até a reposição integral das condições técnicas necessárias ao seu funcionamento. Grande abraço, Valdir Miranda, connosco. Ele que a seguir este bloco de informação vai estar connosco também no programa. Não percam os comentários, análise com Valdir a respeito do jogo da Cabo Verde. Betina Andrade, dizendo boa tarde à Rádio Brockton FM, que agora nós estamos em moda com o Ward Brockton FM Radio ou Rádio Ward Brockton FM. Antes do Mundial, o Guardião dos Tubarões Azuis contava com cerca de 40 mil seguidores na rede social. No entanto, a prestação de alto nível frente à seleção espanhola, que lhe valeu a distinção de homem do jogo, colocou-o sob os holofotes do futebol mundial. O guarda-redes cabo-verdiano, Vozinha, continua a conquistar admiradores em todo o mundo após a exibição memorável diante da Espanha. Na estreia histórica de Cabo Verde, no Mundial de 2026, o internacional cabo-verdiano já ultrapassou a marca dos 11 milhões de seguidores no Instagram, registando um crescimento impressionante em apenas algumas horas. Antes do Mundial, o Guardião dos Tubarões Azul contava com cerca de 40 mil seguidores na rede social. No entanto, a prestação de alto nível frente à seleção espanhola, que lhe valeu a distinção de homem de jogo, colocou-o sob os holofotes no futebol mundial. Aos 40 anos, Vozinha foi decisivo para o empate e em golos frente à campeã europeia, protagonizado várias defesas de grande nível e que garantiram a Cabo Verde o primeiro ponto da sua história em fases finais do Campeonato do Mundo. O crescimento meteórico nas redes sociais reflete o impacto da sua exibição e da histórica participação cabo-verdiana no Mundial, transformando o guarda-redes num dos nomes mais comentados da competição. Após o encontro, o próprio Vozinha mostrou-se surpreendido com a popularidade alcançada, admitindo não imaginar a dimensão da repercussão da sua exibição no maior palco do futebol mundial. Estados Unidos da América querem ajudar a mãe de Vozinha a assistir o próximo jogo de Cabo Verde no Mundial. Segundo a CNN Internacional, portanto, as autoridades norte-americanas já estão a contactar a família do guarda-redes para prestar apoio no processo de facilitar a deslocação aos Estados Unidos. A mãe do guarda-redes, cabo-verdiana,

A nervosinha poderá estar presente no próximo jogo da Cabo Verde no Mundial de 2026, depois do Departamento de Estado dos Estados Unidos da América ter manifestado disponibilidade para ajudar na obtenção de vistos de viagem. A informação foi avançada pela CNN International dias depois da vozinha ter revelado a sua tristeza por não ter contado com a presença da mãe, Ana Cândida Évora, na histórica estreia dos Tubarão Jesus frente à Espanha. Após o empate sem golos, no qual foi eleito o homem de jogo, o guarda-redes explicou que a mãe não conseguiu viajar devido às dificuldades relacionadas com o processo de visto e aos custos associados. Entretanto, o responsável do Departamento de Estado norte-americano esclareceu que os familiares dos jogadores estão isentos da caução exigida a cidadãos e de alguns países e revelou que não existe qualquer registro de pedido de visto por parte da mãe de vozinha. Segundo a mesma fonte, as autoridades norte-americanas já estão a contactar a família do guarda-redes para prestar apoio no processo e facilitar a deslocação aos Estados Unidos. Caso o processo seja concluído a tempo, Ana Cândida Évora poderá assistir ao encontro entre Cabo Verde e Uruguai, marcado para domingo, na segunda jornada do Grupo H do Mundial de 2026. Irondina Bento Duarte, welcome. Seja bem-vindo ou bem-vinda. Irão anuncia fim da guerra com os Estados Unidos da América e Israel. Terão reiterou que o fim do conflito no Líbano é parte integrante do acordo e defendeu a retirada de Israel das áreas ocupadas no sul daquele país. O Irão anunciou hoje o fim oficial da guerra com os Estados Unidos e Israel, afirmando que as hostilidades terminaram na segunda-feira na sequência de acordo alcançado com Washington e mediado pelo Paquistão. O ministro dos Negócios Estrangeiros, iraniano Abbas Araghchi, advertiu, no entanto, que qualquer ataque israelita ao Líbano ou a permanência de tropas israelitas em território libanês constitui uma violação de entendimento alcançado. Teherão rejeitou que o fim do conflito no Líbano é parte integrante do acordo e defendeu a retirada de Israel das áreas ocupadas no sul daquele país. O chefe da diplomacia iraniana anunciou ainda uma nova ronda de negociações com os Estados Unidos para sexta-feira em Genebra, na Suíça, com o objetivo de alcançar um acordo final após a conclusão da primeira fase das conversações. O acordo preliminar prolonga por 60 dias o cessar-fogo em vigor desde 8 de abril e prevê a continuação das negociações sobre o programa nuclear iraniano, bem como a reabertura do Estreito de Hormuz e o levantamento gradual das sanções impostas a Teherão. Cabo Verde e outras 12 federações contestam declarações da UEFA sobre o Mundial, a classificação de jogos do Mundial como desinteressante feita pelo presidente da UEFA foi rejeitada por várias federações que defendem a importância de todas as seleções. A Federação Cabo-Verdiana de Futebol juntou-se a outras 12 federações nacionais para manifestar profunda decepção face às recentes declarações do presidente da UEFA, Alexander Seferin, sobre expansão da Copa do Mundo da FIFA e alegada falta de interesse de alguns jogos da competição. Numa nota conjunta assinalada ou assinada pela Federação de Cabo Verde, Curaçao, Uzbequistão, Congo, Haiti, Argélia, Tunísia, Marrocos, Egito, Gana, Senegal, Costa do Marfim e África do Sul, os signatários defendem que não existem jogos insignificantes num campeonato do mundo. As nossas seleções qualificaram-se por mérito. Cada jogo conta, sublinha o documento, que considera decepcionante qualquer tentativa de desvalorizar a presença de países emergentes na principal competição de futebol mundial. As federações recordam-se que, para nações como Cabo Verde, a qualificação para o Mundial representa uma conquista histórica, resultado de anos de trabalho, investimento e sacrifício dos jogadores, treinadores, dirigentes e adeptos. Segundo a nota, a participação numa fase final do Mundial vai muito além do desporto, constituído um motivo de orgulho nacional, uma fonte de esperança para as novas gerações e um impulso ao desenvolvimento do futebol. O futebol não pertence a um pequeno grupo de líderes privilegiados. A sua força reside na universalidade, defendem as federações, acrescentando que a grandeza do Mundial resulta precisamente da capacidade de reunir países, culturas e histórias distintas. A posição surge numa altura em que Cabo Verde participa pela primeira vez na sua história numa fase final da Copa do Mundo.

conhecer. O guarda-redes cabo-verdiano Vozinha e convidou o internacional dos Tubarões Azuis para um encontro especial na sua casa no dia do seu aniversário. Josimar explicou que ficou sensibilizado ao saber que o nome de Vozinha foi inspirado na sua passagem pela Mundial do México, quando marcou um golo pela seleção brasileira. Fiquei emocionado em saber que um pai colocou meu nome no filho por causa do meu golo na Copa. Quero conhecê-lo, dar um abraço e agradecer ao pai dele também, afirmou o antigo internacional brasileiro num vídeo divulgado nas redes sociais. Vozinha foi convidado para estar presente na sua residência no dia do aniversário de Josimar, num gesto que pretende celebrar a ligação entre as duas histórias. Vozinha ganhou destaque mundial após a sua exibição frente à Espanha na estreia histórica de Cabo Verde no Mundial de 2026, onde foi eleito homem de jogo depois de várias intervenções decisivas. Josimar destacou ainda a emoção ao ouvir o guarda-redes cabo-verdiano mencionar o avô durante uma entrevista, sublinhando a importância da família como base de superação.

TGR vai recorrer da condenação do agente da PSP pela morte de Odair Muniz. O Ministério Público vai recorrer da decisão que condenou o agente da PSP envolvido na morte do cabo-verdiano a 3 anos e 6 meses de prisão, com pena suspensa, contestando a aplicação da pena determinada pelo Tribunal da Sintra. A Procuradoria-Geral da República Portuguesa anunciou que vai recorrer da decisão que condenou o agente da PSP Bruno Pinto a 3 anos e 6 meses de prisão, com pena suspensa pela morte do cabo-verdiano Odair Muniz, ocorrida em outubro de 2024 na Cova da Moura, Amadora. Em resposta à agência Lusa, a Procuradoria-Geral da República confirmou que o Ministério Público irá impugnar o acordão proferido pelo Tribunal de Sintra, que considerou que o agente agiu em legítima defesa, mas com excesso de meios. Segundo a decisão judicial, não ficou provado que Odair Muniz estivesse armado com uma faca no momento em que foi atingido por 2 disparos. O coletivo de juízes concluiu que a vítima não empunhou qualquer lâmina, nem fez movimentos que indicassem uma ameaça com arma branca. O tribunal afastou igualmente a existência de motivação racista ou crime de ódio, entendendo que o agente procurava efetuar uma detenção considerada legítima e proteger-se de uma alegada agressão iminente. Apesar da pena suspensa, Bruno Pinto foi condenado a indemnizar a família de Odair Muniz em cerca de 90 mil euros. O valor inclui compensações destinadas à viúva, aos filhos e aos restantes herdeiros da família. O agente terá ainda de pagar uma pensão mensal de 220 euros a um dos filhos até este completar 18 anos. As declarações do Presidente da República geram perplexidade e indignação no momento em que Cabo Verde vive uma das mais extraordinárias páginas da sua história desportiva. As declarações do Presidente da República à comunicação social brasileira estão a suscitar forte controvérsia entre adeptos e observadores nacionais. Depois da histórica participação dos Tubarões Azuis no Mundial, quando o país inteiro celebra o talento, a determinação e a competência demonstrado dentro e fora das 4 linhas, muitos cabo-verdianos foram surpreendidos ao ouvir o chefe de Estado manifestar o desejo de ver um treinador estrangeiro à frente da seleção nacional. A perplexidade aumenta pelo facto de estas declarações surgirem numa fase em que o Bobista é amplamente reconhecido como um dos grandes responsáveis pelo crescimento do futebol cabo-verdiano, tendo inclusivemente vencido o prémio como melhor treinador africano da atualidade. Sob a sua liderança, Cabo Verde alcançou resultados que poucos imaginavam possíveis. Há alguns anos conquistado respeito internacional e elevado o nome do país nos maiores palcos do futebol mundial. No momento de celebração nacional, muitos consideram que o mais alto magistrado da nação deveria ser o primeiro a valorizar os desportistas nacionais e a reconhecer o mérito daqueles que contribuíram para esta conquista coletiva. As palavras do presidente são vistas por muitos como um sinal contraditório, capaz de diminuir o impacto do trabalho realizado por Bobista e pela sua equipa técnica. A questão que se coloca é simples. Se nem nós próprios valorizamos os nossos melhores talentos quanto alcançam resultados extraordinários, quem o fará? Cabo Verde precisa de

continuar a acreditar nos seus recursos humanos, nos seus treinadores, nos seus atletas e nos seus profissionais. O sucesso do Estrela de Jesus não pertence apenas a um treinador ou a uma geração de jogadores, pertence a um povo inteiro que, contra todas as adversidades, continua a provar ao mundo que a dimensão geográfica nunca limitou a dimensão dos seus sonhos. Mais do que uma discussão sobre mencionalidade ou sobre nacionalidade, esta é uma questão de reconhecimento, respeito e valorização do mérito. E nesse momento histórico, muitos cabo-verdianos entendem que Bobista merece aplausos, não dúvidas. PICV indica Janira Ofer Almada para presidir a Assembleia Nacional. A deputada do PICV, Janira Ofer Almada, deverá ser a próxima presidente da Assembleia Nacional. Para hoje, a Inforpres, junto de uma fonte do grupo parlamentar deste partido, que esteve reunido esta terça-feira 16 na praia. Segundo a mesma fonte, que prefere não ser identificada até à divulgação oficial da nomeação, a decisão foi tomada durante uma reunião do grupo parlamentar do partido, que analisou os próximos passos da nova maioria parlamentar, resultante das eleições legislativas de 17 de maio. A indicação de Janira Ofer Almada para o segundo mais alto cargo da hierarquia do Estado surge no quadro das negociações e concertações internas para a constituição dos órgãos da Assembleia Nacional, cuja nova legislatura deverá iniciar funções nos próximos dias. Jurista de formação, Janira Ofer Almada conta com uma longa experiência política, tendo desempenhado, entre outras funções, os cargos de Ministra da Juventude, Emprego e Desenvolvimento dos Recursos Humanos, Presidente do PICV e Deputada Nacional. A confirmação oficial da sua eleição deverá ocorrer durante a sessão constitutiva da nova legislatura, quando os deputados procederem à escolha dos membros da mesa da Assembleia Nacional. Caso venha a ser eleita, Janira Ofer Almada tornar-se a primeira mulher a assumir a presidência do Parlamento Cabo-Verdiano, numa legislatura marcada pela mudança da correlação de forças políticas da Assembleia Nacional. O PIGC tem a maioria absoluta no Parlamento, o que, segundo a fonte da Inforpress, pede ou pode eleger Janira Ofer Almada como líder da Casa Parlamentar. Caro amigo ouvinte, são as manchetes e os seus desenvolvimentos para o dia de hoje. Jeren Vieira, sobrinho a partir da capital de Cabo Verde, boa noite. Ali João de Barros, boa noite. Dave Catobi, grande abraço, primo, obrigado. Irondina Bento Duarte, dizendo boa noite, meu amigo Edmilson Vieira Vieira, bracinho apertado, bom programa, Cabo Verde, Ribalá. Olinda Silva, que está falando, boa noite, Edmilson, para todos os ouvintes, gratidão, obrigado. E a todos os demais, saudações especiais. Não se esqueçam que nós vamos regressar dentro de 5 minutinhos com Valdir Miranda, no programa Na Rota da Copa, apresentado por mim. O comentário de Valdir no programa Na Rota da Copa. Abraços a todos quantos estão na nossa sintonia.

0: Exatamente, votos a todos renovados de uma ótima escuta. Acabamos de sair do programa informativo com as manchetes que estão a marcar atualidade informativa. Muito obrigado a todos e neste momento nós vamos então ao Na Rota da Copa. Boa tarde a todos os ouvintes da Brockton FM e a todos que acompanham-nos nesta mais uma edição especial do programa Na Rota da Copa. Hoje vamos analisar um jogo que já entrou para a história do futebol cabo-verdiano, o confronto entre Cabo Verde e Espanha no Mundial 2026, uma partida carregada de simbolismo, de emoção, de disciplina tática e, acima de tudo, a prova de que Cabo Verde pode competir ao mais alto nível do futebol mundial. E para esta conversa, tenho comigo o analista desportivo na Brockton FM, Valdir. Assim eu vou categorizar, porque Valdir sabe e faz grandes análises no campo do desporto também. Valdir, seja muito bem-vindo ao programa Na Rota da Copa.
1: Olá, boa tarde, Edmilson. Aqui ainda é boa tarde, boa noite para nós guentes lá na relva, na Cabo Verde. E te espera, mas está chegando em ótimas condições para poder ouvir direito e
0: Exato,
1: também um
0: está
1: cumprimento
0: perfeito.
1: especial para todos os ouvintes da WBFM e também para todos os cabo-verdianos que está espalhado na todo canto do mundo, que está escutando sempre Brockton FM. Prazer estar de volta ali com a minha grande amigo e colega Edmilson para mais uma conversa.
0: Exatamente, muito obrigado, Valdir Miranda. Portanto, damos pontapé de saída sobre o peso histórico do jogo. Portanto, Valdir, antes de falarmos do jogo em si, quero começar por uma dimensão histórica. Nós estamos a falar de Cabo Verde enfrentar uma potência mundial como a Espanha num palco gigantesco como o Mundial. Na tua leitura, até que ponto este jogo muda a forma como o futebol mundial olha hoje para Cabo Verde? E espero que esta resposta centralize na questão do respeito internacional, do crescimento do futebol cabo-verdiano e também na valorização dos jogadores.
1: Exatamente, não poder começar naquela perspectiva lá, porque propriamente a qualificação em si de Cabo Verde para o Mundial já é um ponto histórico. A gente acredita que a partir do momento que nós nos qualificamos para Campeonato do Mundo, já visibilidade torna maior. Até algumas pessoas, alguns lugares que sabia onde é que se situa Cabo Verde, hoje em dia tem uma outra perspectiva, uma outra visão. Hoje nós é conhecido. É mesmo, foi uma imagem muito bonita. Hoje a nossa bandeira pela primeira vez a rola no estádio para início de um grande jogo da Copa do Mundo como
0: Evidente.
1: estreantes, e isso a trazer uma revolução histórica não só no futebol em si, mas no próprio país, na qualidade dos jogadores. Bubista, nosso treinador hoje em dia não é um qualquer treinador africano, um treinador de nome. A nossa seleção hoje em dia é conhecido na toda parte do mundo, entre os americanos, os espanhóis e todo mundo, toda a América Latina, que eu vi de perto, hoje em dia. Por exemplo, eu só para referir antes de concluir, Edmilson, eu estive num voo a Boston, Atlanta, Georgia, para ver o jogo e naquele avião era Cabo Verde completamente. Era
0: Era
1: um
0: Cabo Verde,
1: avião
0: pensei eu.
1: completamente de cabo-verdianos, todo mundo com uma camisola azul, e isso já é uma marca. Nós já estamos numa marca, nós já somos uma marca praticamente, e o nosso vozinho, que com certeza vamos falar um pouco sobre ele, já está na rota, e também
0: Evidente.
1: já está na rota do mundo, já está na boca do mundo, já todo mundo fala de vozinho. A nossa seleção agora não é uma seleção qualquer, nós somos reconhecidos, e isso dá-nos uma visibilidade fora do comum em toda a parte do mundo, e isso é bom demais para nós, é bom para a nossa seleção, é bom até para o nosso povo, para o nosso futebol, para a nossa federação e para o país em si, em todo sentido. Foi uma marca histórica e fica marcado com certeza. A nossa entrada também deixou marcas, com certeza consideráveis, e eu acho que não vai ser facilmente esquecido.
0: Exatamente, e não deve mesmo. A questão tática já vale dizer, a Espanha é uma seleção conhecida mundialmente pela posse de bola, pela circulação rápida, boa, portanto, um bom controle do meio-campo. Ainda assim, vimos Cabo Verde extremamente organizado. Qual foi o segredo tático de Cabo Verde para neutralizar uma seleção tecnicamente superior como a Espanha? Também, será que foi o mérito da defesa, foi o treinador que montou bem a equipa, ou a Espanha encontrou uma seleção mais bem preparada?
1: Eu acho que

0: admito, eu acho que tem a ver com quase um pouco de tudo isso. Primeiramente, eu, quando eu vi o 11 inicial de Cabo Verde, é um 11 normal, é o nosso 11 praticamente que já tem jogado, salvo uma mexida, não é uma mexida, mas é uma questão tática mesmo, que é a saída do Logan Costa, que sempre estava fazia companhia com o Pico Lopes. Ele, por questão da lesão, não entrou, mas o Sidney fez um trabalho incrível. Eu acho que o nosso Dinei Borges já agora é o patrão da defesa. Eu acho que a nossa tática era uma tática bem montada. A ideia do jogo, penso eu, que era para realmente, pelo menos nós não vamos sofrer muitos golos, nós não vamos perder esse jogo, vamos empatar ou vamos aproveitar algum momento para marcar. Exatamente. E Cabo Verde jogou um jogo muito defensivo, e assim é que funciona. Hoje foi a mesma coisa que aconteceu no jogo de Congo-Portugal, que Portugal também tem um estilo igualmente, um estilo como a Espanha, que é um estilo de um excelente meio campo. Estamos a falar do Pedri, do Rodri, desses jogadores que são de top mundial, mas eu vejo, Edmilson, assisti o jogo, vi que havia muita frustração na parte dos espanhóis. Eles acreditavam que num momento ou outro iam marcar um golo, iam resolver a partida, mas não funcionava de nenhuma forma. Nós tínhamos uma parede dentro da baliza, tínhamos os nossos centrais, toda a linha defensiva estava impecável, é admirável, é um jogo muito soberbo, um jogo até surpreendido que esses rapazes na linha defensiva não cometiam faltas. Jogavam tranquilo, estavam muito bem organizados, cortavam tudo, mas também os jogadores da linha de frente também recuavam para fazer assim todo o corredor. Foi um jogo bem montado, um esquema perfeito, que se esse esquema trabalhar em todos os jogos, nós não vamos perder nenhum jogo.
1: Sim, mas nós não vamos, eu penso...
0: Mas não sei como é que vai ser assim, como é que vai ser as outras partidas.
1: Evidentemente, mas eu acho...
0: Mas pelo menos... Uhum. A nossa tática, a nossa ideia de jogo vincou, e vincou muito bem. A Espanha tentou fazer aquele jogo de ir e vir e de tentar arranjar espaço, não tinha espaço. Vendo que não tinha espaço, começaram a rematar de longe. E os remates não criaram qualquer perigo. E no final do jogo eu via muita frustração, com certeza, na parte da seleção da Espanha. E não conseguiram penetrar, e estamos de parabéns por esta estratégia, que nos deu um resultado seguro, um resultado brilhante, um resultado que nós saímos, com certeza, um empate sabor a vitória.
1: Exatamente, Valdir, mas eu penso que Cabo Verde agora tem que sonhar também para marcar, vencer, porque nós queremos passar desta fase. Agora, a Espanha entrou como favorita absoluta, mas olhando para o comportamento dentro do jogo, fica a sensação de excesso de confiança, ou a Espanha subestimou Cabo Verde?
0: Eu não achei que eles subestimaram. Foram para jogar com a ideia que iam vencer o jogo facilmente, mas com certeza que eles também já estavam precavidos, porque se a seleção de Cabo Verde está onde é que está, não é por acaso. Nós não chegamos lá assim por acaso, caímos de paraquedas no Mundial. Eles com certeza já tinham também pensado, opa, vamos fazer um jogo, mas essa seleção vai nos criar problemas, com certeza. E se alguém tinha pensado também de uma outra forma, agora tem que voltar atrás no pensamento. Nós tivemos o nosso jogo bem controlado. Eu daria, assim, abria somente um parênteses para ver que acho que um único aspecto que nós temos que melhorar é a saída com a bola. Nós não tivemos assim chances de sair com a bola. Sempre que nós defendemos muito bem, mas quando tínhamos uma oportunidade de ir à frente, de jogar, nós não conseguimos fazer isso. Tem que ser treinado, porque não, um jogo totalmente fechado, fechar 90 minutos, pode nos criar problemas qualquer, porque a Espanha podia ter marcado qualquer momento.
1: Exato.
0: Eu, num jogo do tipo, nós defendemos perfeitamente, mas tínhamos que sair a jogar. E uma ou duas ou três oportunidades que nós tivemos não foram concretizadas, não foram realmente levados à frente.
1: Exatamente, era a questão que eu queria. Era a questão que eu queria colocar.
0: Perfeitamente, Edmilson. Se conseguíssemos, pelo menos, jogar.

0: buscar aquelas poucas chances que nós tivemos, se conseguimos concretizar, porque o Unai Simon, ele praticamente todo o segundo tempo do jogo, ele ficava fora da área. Ele estava propriamente no meio campo, no nosso meio campo, porque ninguém vinha. Então, acho que aqui é que o nosso futebol, e nós temos jogadores que podiam fazer isso. O Telmo Arcanjo, por exemplo, faz isso. O Jamiro Monteiro faz dribles. É um jogador versátil que pode driblar e ir à frente. E
1: não, até mesmo o Rian Mendes. O Rian Mendes tem esta capacidade.
0: Teve uma chance. Uhum. E também o Dinei teve aquele cabeceamento no final do jogo, que podiam ser concretizados. Seria um checkmate diretamente para acabar com a Espanha de uma forma final. Nós não conseguimos fazer isso.
1: Eu penso isso. Tens razão, Valdir, e bem visto. Porque até o Rian Mendes, que consegue driblar muito bem, teve algum momento de precipitação, chutar as bolas, portanto, fazer rebates muito longe da baliza. Portanto, Simona não é qualquer guardião novato para nós podermos estar a tentar surpreendê-lo daquele sítio. Mas, Valdir, Cabo Verde deixou de ser uma seleção pequena no panorama internacional. Estamos a entrar numa nova era? Podemos sonhar mais alto daqui para frente? Qual é a leitura sobre isso?
0: Sim, nós temos que sonhar mais alto. Nós, pelo menos, a nossa entrada foi uma entrada incrível. Uhum. Fizemos o nosso trabalho no primeiro jogo, no jogo da estreia, conseguimos um ponto que é fundamental na fase de grupos. O primeiro jogo não é para perder. Nós podíamos ter levado muitos, podia ser um jogo totalmente diferente, podíamos ter sofrido muitos golos, mas nada disso aconteceu. É um sinal mais para nós. Agora, que estamos na boca do mundo, que estamos por todo lado, que agora todo mundo sabe, conhece Cabo Verde, temos que pensar nos dois jogos. Nos dois próximos jogos temos que pensar e ter uma tática muito bem acentuada para, pelo menos, nós temos que vencer um dos próximos jogos. Vencendo um dos próximos jogos, temos uma chance incrível de qualificar. Acho que vamos conseguir fazer isso, com certeza. É só questão de tentar ver. Nós não podemos jogar os próximos jogos da mesma forma que nós jogamos o jogo com a Espanha. Não podemos tentar defender 90 minutos. Admito, eu estava um pouco apreensivo, eu estava sempre a ver para a hora, para ver, a coisa tem que terminar para nós conseguirmos manter esse resultado. Seria um resultado muito importante, mas nos próximos jogos temos que tentar, talvez,
1: ser ousados,
0: defender bem, defender muito bem, mas ir à frente e tentar marcar.
1: Exatamente,
0: e vamos conseguir isso.
1: Tendo
0: a chance de marcar, podemos vencer os dois próximos jogos, podemos ganhar um e empatar um outro, podemos até perder, mas temos chances, porque agora temos o respeito, que os outros terão que nos dar.
1: E Valdir.
0: A seleção não é assim, qualquer seleção. Eu acho que no início todo no nosso grupo, todas as outras seleções com certeza pensavam, ok, nós vamos fazer ponto com o Calvi. Uhum. Mas agora acho que a ideia tem que ser uma outra ideia. Temos o respeito, estamos na boca do mundo e vamos em frente e para ganhar os dois próximos jogos, ou pelo menos tem que conseguir pontos nos próximos jogos, para sonhar com a qualificação, com a passagem de grupo, pelo menos. Acho que seria um Mundial histórico, nós conseguimos alcançar essa meta, que é avançar de grupo.
1: Exatamente, e é verdade. E, Valdir, olhe lá que eu vi o jogo de Uruguai, portanto, já me esqueci agora, Uruguai com Arábia Saudita. Uruguai e Arábia Saudita empataram-se, mas no segundo momento, na segunda metade de jogo, era somente o Uruguai a jogar. Uma intensidade muito mais forte do que a Espanha. Remates fortíssimos a todo momento. Será que o nosso Mr. Bobista tem que começar a olhar para o jogo do Uruguai e rever as reformas que devem acontecer dentro do terreno de jogo?
0: Edmilson, eu não sei se está a me ouvir. Não sei se está a me ouvir.
1: Estou a ouvir em ótimas condições.
0: Não sei se está.
1: Está ótimo. Valdir, consegue-me ouvir?
0: Edmilson, não sei se está a me ouvir.
1: Eu estou a ouvir em perfeitas condições. Valdir, está bom.
0: Não sei se consegue me ouvir, Edmerson.
1: Eu consigo.
0: Eu estou a pensar que no início, muita gente pensava somente em seleção da Espanha. O foco era a seleção da Espanha. E todo mundo estava a esquecer o Uruguai. O Uruguai é uma seleção incrível, uma seleção fortíssima. É uma seleção de luxo também. Não é uma qualquer seleção, é uma das potências também no campeonato sul-americano, é um país de futebol, organizar o primeiro Mundial, vencer um Mundial, não é qualquer equipe, não é qualquer seleção. Eu acho que nós temos que encarar o jogo com toda naturalidade, com tranquilidade, mas temos que estar de sobreaviso, porque a seleção também do Uruguai não é uma qualquer seleção. Inclusive, a Arábia Saudita não é uma seleção assim fácil. Eu, o que é que estou a ver? Nos jogos que já estão jogados, tanto o Brasil, o Portugal, a Argentina, a França, aquelas seleções que são as mais fortes, que venceram o jogo ou que empataram, isso nos dá uma ideia, Edmilson, que não vão ser jogos fáceis. Nenhum jogo. Nenhuma das partidas será assim, vai ser assim um jogo fácil, nós vamos ganhar porque é Arábia Saudita, porque é Uruguai. Não é assim, não se faz esse cálculo. Temos que estar seguro, arranjar uma melhor forma de conseguir tirar um bom resultado. Esse seria o trabalho de casa que o bobista e a equipa técnica terá que fazer para entrar nesse jogo sem medo, entrar para vencer, entrar para fazer um ótimo resultado. E para nós, um empate não seria nada mau, e vencer o jogo com o Uruguai seria o topo, seria brilhante. Então, acho que tem que ser um trabalho muito bem feito, tem que ser um trabalho bem preparado, com certeza, para nós conseguirmos um resultado, com certeza que é um resultado que todos nós estamos à espera. Acho que seria o ideal para nós nesse momento, focar, todos os jogadores têm que estar assim bem atentos, bem preparados, para nós conseguirmos um ótimo resultado frente à poderosa Uruguai.
1: Exatamente, é verdade. Valdir Miranda, não sei se consegue me ouvir, porque estava a perguntar e eu respondia. Sim, sim, sim. Ok, perfeito. Então, Valdir, já estamos a chegar à reta final desta nossa conversa e análise aqui a respeito do jogo de Cabo Verde. Cabo Verde e outras 12 federações contestam declarações da UEFA sobre o Mundial. O presidente da UEFA, portanto, teria dito que há alguns jogos do Mundial que é classificado como jogo desinteressante. Isto está a falar depois deste abrangimento, de aumento de números de seleções a poder entrar, portanto, na Copa do Mundo. Portanto, que leitura Valdir faz sobre isso, a respeito desta afirmação que foi dita pelo presidente da FIFA, Oleksandr Seferin?
0: Edmilson, eu com muita franqueza, se essa declaração tem a ver com a seleção de Cabo Verde, por exemplo, ou com alguma das seleções africanas, ou o coração, por exemplo, seria uma declaração muito, muito, muito má para se fazer, seria uma declaração um pouco que não se enquadra praticamente no mundo do futebol e não faria todo sentido. Ao meu ver, afinal, quem está a praticar um bom futebol, afinal, é quem? Porque as próprias equipas, as equipas de topo mundial, às vezes não fazem nada.
1: Certo.
0: Então, não tem que ser assim, não pode ser visto... É um Mundial de 48 seleções, que é um Mundial mais competitivo, seria ter mais seleções, mais abrangente, foi organizado em 3 países diferentes, mais jogos, mais futebol, mais enjoyment, seria isso. Agora, estar a trazer essas declarações que para mim não faz qualquer sentido, não é de todo assim muito correto. Seria assim fragilizar talvez as seleções menos assim com maior posse ou com maior condições, mas o futebol jogado, o que é que conta é o jogo em si, é o resultado e o futebol que é praticado. Por exemplo, se nós compararmos o nosso jogo com a Espanha, muitos estão a dizer que nós não jogamos nada, que nós

0: fomos lá só para defender. Mas, admito, isso é feito muitas vezes. Já vi jogos desta natureza que foram sempre assim. Você defende para marcar.
1: Exatamente.
0: Você defende porque a estratégia do seu jogo é para defender mesmo. Joga-se o seu jogo, joga-se com a sua tática, joga um futebol. E o futebol bonito, nós já tínhamos conversado aqui até com o colega João Paulo, que o futebol bonito nós não estamos a ver esse futebol bonito hoje em dia. É um futebol mais prático, é um futebol mais para vender, um futebol mais para render, um futebol mais de milhões. É isso. Mas ainda nós não vimos assim um jogo para encher os olhos. Eu até ainda não vi assim um jogo soberbo, um jogo que para dizer, esse realmente é um jogo de Mundial. Todos os jogos são um jogo de Mundial, todas as seleções estão lá porque mereceram, competiram para chegar lá. Por isso que essa conversa para mim não passa e
1: não,
0: as seleções que
1: não
0: reclamaram, por assim dizer, têm toda a razão de estar a reclamar, porque
1: exato,
0: não ficou nada agradável,
1: não é
0: agradável esse comentário.
1: Evidentemente, é verdade, e ainda mais dirigido pelo presidente da FIFA. E também já, Valdir, nós ouvimos dizer, e não só ouvimos dizer, como estamos a ver também, o trabalho árduo que o Bobista tem feito para a nossa seleção. E depois da histórica participação dos Tubarão Jesus no Mundial, quando o país inteiro celebra o talento, a determinação e a competência demonstrado dentro e fora das quatro linhas, muitos cabo-verdianos ficaram surpreendidos ao ouvir o chefe de Estado da Cabo Verde a manifestar o desejo de ver um treinador estrangeiro à frente da seleção nacional. Começaram a perceber que já será que esta afirmação, mesmo que sei lá, que se tenha um lado positivo a se afirmar, será que foi dita num contexto que eu digo seria oportuno afirmar isso? Como é que Bobista poderá entender isso? E nós podemos ver que a massa populacional cabo-verdiana e não só estão a desconsiderar este conceito ou esta ideia do PR cabo-verdiano, porque Bobista já está a provar ao mundo inteiro de que ele não é só um dos melhores treinadores africanos, mas sim também a ganhar força a nível do mundo.
0: Admito, eu começo com a última parte da frase, que é o nosso Bobista é um dos melhores, melhor treinador africano, fez história, está a fazer história, está no lugar onde é que deve estar. Quando nós fizemos o primeiro na rota da Copa, eu já tinha comentado que nós somos uma seleção, pelo menos ao comparar as seleções africanas, nós somos uma das que tem um treinador residente, um treinador local. Isso já nos faz perceber em que condições é que está o nosso Bobista. Nós não precisarmos, nesse momento, nós não precisarmos mesmo arranjar um treinador estrangeiro. Nós não tivemos, já tivemos treinador estrangeiro, como também já tivemos treinador o nosso Lúcio Antunes e o Rio Águas, pelo menos. Esses dois treinadores tiveram um mérito e fizeram um ótimo trabalho para a nossa seleção. Mas ninguém deve causar nenhum comentário, deve trazer nenhum comentário, nenhuma declaração que coloque em baixo o trabalho do nosso grande Pedro Brito. Seria muito ingênuo.
1: Para mim,
0: não seria assim, não seria de bom tom estar a trazer algum comentário criticando ou tentar colocar para baixo o trabalho que a nossa seleção, toda a equipa técnica tem feito. A ir um pouco para concluir o meu raciocínio, para falar um pouco das declarações do nosso PR, eu não vi na íntegra o comentário dele, a primeira declaração dele não vi na íntegra, por isso não vou entrar assim muito a fundo, mas eu vi a declaração dele tentar pelo menos explicar o que é que ele teria dito. Mas eu abro um pequeno parênteses para dizer que Edmilson, nesse momento, num momento de muita euforia, num momento que estamos a ver, qualquer comentário teria que ser muito bem pensado, muito bem analisado, antes de tecer qualquer comentário. Porque tecer qualquer comentário nessa altura,

0: altura do campeonato seria, talvez, muitas vezes, dar o tiro no próprio pé e, quando for tarde, para tentar melhorar o que é que eu tinha, o que é que eu teria dito, pode ficar um pouco longe de tentar reverter a situação. Por isso que acho... Ele tentou explicar, o Presidente da República explicou num outro texto dele que eu vi na própria página do Facebook, que ele não teria dito que ia ter ou que gostaria de ter um treinador estrangeiro, mas que ele deu todo o comentário, que ele já tinha condecorado a seleção nacional, o próprio Bobista, e que o jornalista brasileiro que fez uma pergunta se um dia ele não gostaria de ter um treinador estrangeiro na seleção, que ele disse só que seria ótimo. Mas eu fecho aqui para dizer que qualquer comentário que eu e o próprio Edmilson, nós, qualquer comentário que possamos fazer nesse momento, temos que pensar, repensar um pouco, porque quando já está no social media, às vezes seria muito difícil de recuar.
1: De recuar.
0: E tiraria um pouco do brilho que o nosso próprio Bobista já tem e está a fazer. Acho que todo o nosso foco agora tem que ser em aumentar o volume do nosso Bobista e não tentar diminuir em jeito nenhum. Não faria muito sentido. Exato. E seria péssimo por qualquer comentário de quem quer que seja, independentemente de quem quer que seja.
1: Evidentemente. E Valdir, a última questão para si hoje é na questão da forma, como, não digo que, como o Valdir acabou mesmo de mencionar há bocado, nós temos que tomar cuidado com aquilo que nós vamos falando. Vozinha demonstrou sim ser o melhor homem em campo, fazendo grandes defesa, mas há um pecado que os mídias cometem, porque focam em apenas um único jogador e não se vê o coletivo. Fala-se hoje muito de vozinha, esquecem-se, por exemplo, do Dinei Borges, esquece-se do Pico, esquece de todo o coletivo cabo-verdiano que estiveram de que maneira muito bem no jogo. Ou não se fala-se de Sidney Cabral, que se fez um corte fantástico quando poderia a Espanha avançar para 1-0. Agora, será que a forma como a mídia tem estado a protagonizar Vozinha e esquecendo-se dos outros poderá gerar algum nível de ciúmes, de desconforto entre os atletas cabo-verdianos?
0: Eu não vejo assim ciúmes nos nossos atletas, porque estamos, nesse momento estamos um povo assim muito unido, a seleção nos dá aquela sensação de total unidade, aqueles que não jogaram, mas estão lá para a equipa, estão lá para a seleção, desde o tempo que começaram essa campanha para o Mundial, todo mundo está muito conectado e acho que no seio da nossa própria seleção, entre os jogadores, não acho e não gostaria de pensar que ia existir algo do tipo, mas eu, Edmilson, em conversas assim, em off ou em grupos pequenos com os meus amigos, eu já tinha colocado esse ponto, que não acho que seria assim de bom tom ter o foco totalmente num só jogador em qualquer equipa. Qualquer equipa que faz isso está a desmerecer em certa medida os outros, e não, para mim não é o melhor. Acho que uma equipa é de 11 jogadores, inclusive toda a equipa técnica, inclusive aqueles que não entraram, aqueles que estão no banco e inclusive nós é que estamos na bancada. É assim é que faz uma seleção. Tentar protagonizar tudo para o Vozinha. O Vozinha, okay, fez uma excelente partida, fez um excelente jogo, é um homem de jogo, e os holofotes estão virados para ele, e quando os brasileiros entraram nessa questão do social media, encher de seguidores, tudo isso é bom para o Vozinha, mas a nível do futebol praticado, não, eu não daria totalmente todo o ponto ao Vozinha, porque se não fosse aqueles dois homens à frente dele, a coisa podia ser diferente, seria ele diferente. Podia ter levado muitos golos e seria bastante, e hoje talvez nós não estaríamos hoje, nós todos a falarmos muito de vozinho. E que tal do avançado que é o número 9, que estava lá na frente e que não teve assim, e que não poderia fazer o seu futebol avançado e que teve que recuar todas as vezes para ajudar os colegas. Uhum. E que tal? Os extremos que tiveram que, em vez de avançar, tiveram que recuar. Está a ver que
1: é um trabalho coletivo.
0: É assim que a equipa funciona.
1: Exato, é um trabalho coletivo.
0: E aqueles que entraram fizeram a mesma coisa. Acho que não faz assim. Não é tão bom. Não é tão bom focar num só jogador, mas também não podemos tirar o mérito de um jogador que marcou um ótimo golo, exato, de um guarda-redes que fez, de um goalkeeper que fez muitos saves, ele com certeza salvou-nos em muitos momentos, então, sem tirar o trabalho de equipa, mas também não é nada assim, não é nada mau estar a protagonizar, é por isso que tem o homem do jogo, é por isso que o prémio do homem do jogo vai só para um jogador, não significa que foi ele que jogou todo o jogo, mas isso faz parte também do futebol.
1: Exatamente, e também penso que já tem esta capacidade de, além de ligar para aquilo que os mídias falam, porque o mídia pode falar daquilo que bem entender, mas é prestar atenção naquilo que o Mr. Bobista diz. Penso que Bobista vá lá reconhecendo o trabalho feito por cada um dos jogadores, mantendo esta visão positiva, esta sinergia, portanto, entre os jogadores, para podermos também driblar e de que maneira o Uruguai. Já a última questão para fecharmos isso, Valdir, será que já depois deste jogo já há olheiros para jogadores cabo-verdianos? Há mercados para abrir de forma ainda muito mais gigante?
0: Ainda foi somente o primeiro jogo, nós acreditamos, e eu acredito com certeza, se nós conseguirmos fazer assim bons jogos daqui para frente, nós conseguimos alcançar assim, talvez nós conseguimos passar de grupo, que acredito que vamos conseguir, conseguimos ir um pouco mais longe, os nossos jogadores com certeza terão sucesso e vão ser olhados, com certeza. Mas Edmilson, é para abrir assim um pequeno parênteses para dizer que se Vozinha estivesse no seu auge, se Vozinha estivesse nos seus 30, com certeza, os grandes do futebol, com certeza, já estariam com a antena virada para Cabo Verde, e acredito que depende muito do que vai ser o nosso trabalho durante esse Mundial. Temos jogadores, com certeza, que irão valorizar, e tanto, o Diney, por exemplo. Eu não tinha assim acompanhado toda a trajetória dele, mas ele fez um jogo superbo, um jogo incrível. E nós temos jogadores lá que com certeza irão surgir, darão na vista e com certeza estarão com certeza a serem observados durante esse campeonato.
1: Exatamente, e Valdir já no domingo, creio eu que Valdir não vai ao estádio ver jogo, podemos estar aqui a fazer relato deste jogo, talvez possamos gritar um golo junto da Cabo Verde sobre o Uruguai.
0: Com certeza, seria ótimo fazer esse trabalho. Eu no primeiro jogo não foi possível um direto ou pelo menos um relato diretamente no momento do jogo, por causa de que eu tive que estar no estádio para presenciar aquele momento histórico. Mas nos próximos jogos, com certeza, iremos dar. Seria ótimo trazer aqui para a onda da Brockton FM, para os nossos ouvintes, todo o cenário do jogo, e com certeza com relato e comentário seria ótimo.
1: Exatamente. Então, muito obrigado, Valdir, uma vez mais, excelente análise. Obrigado a si, analista Valdir, por essa leitura profunda sobre um jogo histórico. Cabo Verde mostrou personalidade, coragem e capacidade para competir entre os grandes. Voltamos no próximo, na Rota da Copa. Eu sou Edwilson Vieira e até à próxima, Valdir. Uma vez mais, continuação de uma ótima tarde para si na Cidade dos Campeões.
0: Abraço.
1: Obrigado.

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